Ou melhor, muito bem, Piritiba. Hoje são 9 horas e 5 minutos aqui pela sua Rádio Amor FM. Muito boa noite pra cada um de vocês aí, tá bom? Olha só, minha amiga Edileuza. Deixa eu ver só um confere aqui. Minha amiga Edileuza Francisca, ela que entrou em contato aqui com a gente e pediu pra gente reproduzir a música de Rosa de Saarum. Ela oferece pra cada um dos ouvintes que está escutando a Rádio Amor FM, tá bom? Logo após, temos, às 10 horas, temos a música, ou melhor, temos a programação Fim de Noite, onde você vai se apaixonar de verdade, tá bom, gente? Fiquem ligadinhos. Alô, minha amiga Vera Martins, forte abraço pra você, minha amiga. Tudo em paz, graças a Deus, e com você, tá tudo certo aí? Bem, a pedido da nossa amiga Edileuza, Rosa de Saarum, com a belíssima canção Sem Você.

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0: Muito bem, gente, em Piritiba são 10 horas e 59 minutos, olha só, muito obrigado a todos vocês que estiveram marcando presença aqui comigo, né, falando comigo através do WhatsApp aqui da rádio, muito obrigado pela companhia, pelo carinho de todos vocês aí. Gente, infelizmente a nossa programação chegou ao fim, né, mas amanhã tem mais, amanhã a partir das 5 horas tem Gilson Santana fazendo a programação Despertar Chapada e vai até as 8 horas da manhã, tá bom? Gente, e logo após, né, à noite tem Franklin Souza aqui no comando da Imoré FM da 96,3. E ficando com você até as 23 horas, tá bom? Gente, boa noite pra vocês, boa madrugada. Tchau, tchau, fiquem com Deus e até a próxima. Tchau!
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0: Valeu, meu povo. Bom dia, bom dia, bom dia. Vamos acordar, cuidar da vida. Hoje, sextou. Graças a Deus, sexta-feira. Eita, aí é bom demais, né? Eita, tá voando. Eita, nós. Bom dia, bom dia, bom dia, cidade. Bom dia pra galera que acorda cedo pra cuidar do gado, que acorda cedo pra trampar, né? Rapaz, pensando que a vida é mole. É, a vida é doce, mas não é rapadura não. É, rapaz, tá vendo? Eita, 4h57, bom dia. Ave Maria, o tempo voa ligeiro, né? 4h55 no instante. Rapaz, o mundo tá girando mais rápido. É, o fim dos tempos. Bom dia, bom dia, bom dia, bom dia pra galera que acorda cedo, hein? É, lá no Grupo Pimenta a galera já tá ligado. Não é não, Deraldo? Ana Rúbia? Alô, Léo? Lá na padaria, dizendo ele que acorda cedo. Não bote muita fé não, Léo, mas ele é dizendo Léo. É, eu sei que Xinha dorme até mais tarde. É, velho, já foi-se o tempo, né? É. Pois é, pão e Xinha só de tarde. 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
3: 4h59.
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3: 5 e 1. 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
7: 5 e 3.
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9: Oi, Virgem Santana.
0: Oi, Lorena. Bom dia. Sangue B, lá no Brongo. Diz que acorda cedo, Deus tá vendo. Não sei não. Esse povo tá passando, pediu um job. Não é não? E o povo do Tingui, né? Tá lá agora, do Anduí, lá, café lá, só pra 7, 8 horas da manhã. É, rapaz. É não, né? Tá tudo dormindo. O povo é que dormiu, rapaz. Ali só acorda mais tarde. Ê, lasqueira. Pois é, olha. Jaime Moura já acordou, tá ligado? Já o Tom do Cid Machixe acordou. Coragem, viu? Já tá um frio retado. Hoje perdi um jovem, só acorda pra 9 e tanto da manhã. Olha, 5 e 4, bom dia, bom dia, bom dia, bom dia, galera. Todo mundo ligado na gente, obrigado pelo carinho da sua audiência, hein? Começando o Despertar Chapada, viu, Jaime Moura? E o velho Clóvis, rapaz, vi ontem, o Clóvis tá velhinho, rapaz. É, rapaz. Ah, lá só de boa. É, lá no Caldeirão, será que já tá cozido? Lá no Caldeirão já tá cozido, né? É. Bom dia, bom dia, bom dia, cidade, olha! 5 e 4, lá na churrascaria e lanchonete do Grupo Pimenta, já tá tudo em ponto de bala, viu? 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Valeu, vamos acordar, meu povo. 5 e 5.

0: Muito bem, aí Moura FM, voando livre com sucesso, meu povo. Bom dia, bom dia, bom dia. Eita, olha, 5 horas 22 minutos em Peritiba, 5h22. Olha, que acordou foi o casal 20 lá, rapaz, de Manguinha, Suzy e Tico, já estão ligados. Bom dia, Gilson. É os maridos do Núcleo Rural, gostaria de desejar um feliz aniversário para sua irmã, Osmeide, né? Lá no Grotão, rapaz, aniversário de hoje, hein? Parabéns para ela, que Deus abençoe hoje, amanhã e sempre. Os maridos do Núcleo Rural, muito bem, os maridos, parabéns aí para sua irmã, que hoje completa idade nova, né, rapaz? É bom demais da conta. 5h23, cadê os parabéns? Falei que de Teixeira Produção.
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0: Muito bem, galera. Bom dia, bom dia, bom dia, bom dia, bom dia, bom dia, cidade. Bom dia para você em toda a região. Ouvindo a melhor, hein? Olha, Marlúcia em Dias Coelho acordou. Orlando acordou. Bom dia, Orlando. Misso das Tocas acordou, tá ligado? E Zica Fofoqueiro tá dormindo ainda? Rapaz, Diltão tá ligado, né, Diltão? Diltão acordou cedo. Pois é, Zica Fofoqueiro dorme até umas horas. Gosta da vida dos outros, né, pai? Principalmente da vida de Nuca do Cajueiro, coitado de Nuca, pai. Nuca se lasca, todo Nuca queixo azul que ele chama, é.
2: Hoje é sexta, Zé.
3: Hoje estou, é verdade, hoje é sexta-feira.
0: E amanhã é sábado, Zé. Hoje é sexta e amanhã é sábado. Rapaz, pois é. Bom dia, cidade. Vamos de samba. O povo quer sambar, viu? O povo quer sambar e aí vamos de samba. Sangue B já acordou. Vé Matheus do Barrigão já acordou. Mas dona Ivonice, usa aí um roncador lá da Baixa Verde. É, Toia me disse que a veinha ronca, velho. Ô, oh, isso.

0: Rádio Moré. É não, Cléa? Olha a nossa amiga Cléa parabenizando sua irmã, hein, rapaz? Olha, bom dia, justo, parabéns aí. Vai pra minha irmã. Qual o nome dela? Da sua irmã? É, nós parabenizar. Bora!
1: Parabéns, parabéns pra você.
0: Muito bem, hoje é aniversariante do dia aí, a irmã da Cléa, hoje completando idade nova. Muito bem.
1: Parabéns, parabéns, parabéns pra você.
0: Olha, 5h28, meu povo, bom dia, obrigado pelo carinho da sua companhia, pra você na cidade, pra você em toda a região, hein? Valeu, galera do Brongo, Claudinho do Brongo, acorda, sangue, beijo, Gilson Abamon, alô, dona Neide, lá na Massaranduba, rapaz. Ela e Zé Maria acorda cedo, hein? Esse dia qualquer desse, vou lá embaixo a grande, viu, Ivo, molequinho? É.
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2: 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Pai, cuidado da vida, Igor, levanta, né não? 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Tem pareia não, viu? 6h32. Agora, né? Já acordou, Arlan? 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Alain e Dona Dilane agradece a preferência. Bora de samba com Rock Trabuco!

Trabuco vai virar da gota, né, rapaz? Joga duro, rock Trabuco, samba é bom, né, dona Leite da Massaranduba? Né, não, meu amigo lá, como é o nome, rapaz? Ivo Muliquinho, já acordaram mesmo, Ivo? Ainda tá dormindo, rapaz. Bora, mais um?

Calma, calma. 5h36. 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

0: tadinha dela, né? A bichinha saiu chorando, tá vendo? Olha, 5h40, bom dia, meu povo de Mundo Novo. Já acordaram, meu povo? Um abraço aí pra galera lá de Ibiaporã. Bom dia, meu povo da Barra de Mundo Novo, o Jequitibá ainda aí, né? Bom dia aí pra... esqueci, a mamãe da Júlia, Dona Marisa. Já acordou, Dona Marisa? Liga o rádio, fica ligadinha lá em Moré, né? Pois é, pois é, pois é. Bom dia aí pra galera que tá ouvindo a gente também. Lá em Morro do Chapéu, Cláudio acorda cedinho, rapaz. Já liga o rádio lá em Moré e tá ligado. O homem não perde o programa. Obrigado pelo carinho da audiência, viu, Cláudio? O homem não é brincadeira não, viu? E Domingo do Salgado, rapaz, sumiu, hein? Pai, dormindo. O povo dorme pra caramba, viu, velho? Acorda!
1: Diga ele que vem assim embora que o jaco dele se soltou.
0: Tá vendo?
1: Pode dizer, sai daí!

0: Muito bem, 5h41.
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3: Olha, 5h42, hein, meu povo? 5h43, tá vendo, Domingo Salgado? O tempo voa, rapaz. Bom dia. É, Zé, e tu babou hoje,
4: hein? Eu não babei, não. Tô vergonha. Eu também sei babar. Tem uma calaca que tem vergonha na sua cara.
3: Babou, não?
4: Você é doido, é isso que eu não.
3: E hoje é que dia?
5: Hoje é sexta, Zé.
3: Hein?
6: E hoje estou, é verdade, hoje é sexta-feira.
3: E amanhã é sábado, 5h43, hein? 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Valeu? É, Domingo Salgado tá ligado, muito bem, Domingo Salgado, continue ligado. Bom dia, Dona Antônia, alô Léo, a galera de Imbitu, vamos acordar, né não, Sangue B? Eita! 5h44.
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3: Muito bem, alô, legal, lá em Miguel Comum, mandar um alusão pro pessoal das almas, Genilson acorda cedo, alô, Celso, Alavonei, do Eliane, Zé Boquinha, Pisca, Pisca, Dona Inaí, Edmond, Genilson, Dona Dade, Karina, Eduardo, Dona Dalva, eita, Iradir, Ginaldo, Valtir, Dona Neisa, Dona Laíde, né, Valtir, a galera tá ligada aí, bom dia. Olha, 5h46.

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5: 5h50.
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1: 5h53.
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1: 5h55.
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7: Oi.

0: Muito bem, 6 horas em Britiba, Lobo Gaiú já acordou, na luz por lá da Lagoa do Boi. Bom dia, galera dos Marcelinos, bom dia, vamos acordar.
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0: Tá vendo?
1: Pode dizer, sai daí!

0: Eita, 6 horas em ponto em Piritiba, hein, Jadla?
1: Sou Jadla.
0: Nós sabe, Jadla. Não é não, Isa? Isa lá do Grupo Pimenta também sabe. Alô, galera do Grupo Pimenta. Sim, Jadla, e meu programa é bom?
1: Seu programa mata mil. Mil.
0: Tá vendo, Djalminha? Mil. Tá vendo, Teta, que é mil, viu? É.
1: Oi, Gil Satã. O radinho tá ligado aqui, viu?
0: Desligue não, deixa ele ligado, viu? É, vou desligar o rádio não. E hoje é que dia, Yasmin?
2: Hoje é sexta, é Zé.
0: Tá vendo, Zé?
3: Hoje é sexta.
0: Hoje é sexta. Rizalva hoje vai dormir até mais tarde, viu, Celita? Ali dorme, Rizalva. Ave Maria, dormia lá. Acordou ontem, quase 7 horas da manhã, mandou um alô, bêbado de sono, caindo de sono. Ô, Rizalva vem aqui e dorme, viu, rapaz? Você soube, né? Foi pra São Paulo, passou 20 dias em São Paulo, chegou lá, não acertou a casa, rapaz. Foi obrigado, tio Lota, a levar. A tua casa é aquela ali, Rizalva. Se 20 dias em São Paulo, não acertou a casa lá em Itapuã, que Itapuã é grande, é uma metrópole. Alô, Zara, seu novo, tio Lota, tô doido pra Itapuã, eu gosto de lá, cabeção estreito, vamos acordar, 6:02, o povo velho que dorme, viu, rapaz? Tá doido.
4: Dia, Gilson. Tô acordando agora, viu, Gilson?
0: Dona Gisélia.
4: Ei, passo casa uns parabéns pra mim aí, que tô completando um ano hoje, viu? Uma música aí bem bonita aí pra mim. Bom dia. Tá um frio, porque eu até agora que o frio tá demais. Mas até agora eu tô fazendo café.
0: Muito bem, rapaz. Dona Gisélia também é aniversariante do dia, hein? Bora!
5: Parabéns, parabéns pra você.
0: 6:02, Dona Gisélia, esposa Felipe. Felipe desejando pra ela um feliz aniversário, muitos anos de vida.
5: Parabéns,
0: as bênçãos de Deus.
5: Parabéns, parabéns pra você.
0: Muito bem, bom dia, é Noêmia de Várzea da Pedra. Quero parabenizar o aniversário do dia, que é Maécio, na Rua da Lama. Ei, que o povo está fazendo aniversário, viu?
5: Parabéns, parabéns, parabéns pra você.
0: A irmã de Cléa, lá da Panorama, né, Cléa? Também aniversariante do dia.
6: Bom dia, Gil. Sextou, rapaz, aqui dorme. É tarde não, rapaz. Aqui 4 horas da manhã já tá acordado. Aqui às vezes eu não mando mensagem, mas eu tô ligado, rapaz.
0: Ah, muito bem. Alô, dona Antônia, Léo de Bitu, já acordou? Povo do Machixe, perna malandra, já acordou? Que o povo do Machixe dorme, dona Rita. Ê, mocinha do bar, tudo dormindo e roncando. O povo dorme, viu, rapaz? Tu é doido. Ó, o fofoqueiro do Zangico, ele, Zica, e sabe da vida de todo mundo.
7: Bom dia, meu amigo Gis Santana. Aqui é doutor Zica Fuxiqueiro.
0: Fuxiqueiro, fofoqueiro.
7: Eu quero que você mande um alô aí para a Missa das Tocas, ah, e Monta da Queixada Azul, Gis Santana. E Baé, na Rua de São Mateus, no Angico, que está ali assistindo, não perde seu programa. E para Zé do Cajueiro. E Mário Treme Treme, Nelson Treme Treme, de Santana.
0: Eita, mas coitado de Mário, Nelson Treme Treme sofre, viu? Viu o sangue beijo, o Savamonha dormindo. Vai gostar de dormir assim lá adiante, que ele tá dormindo agora. Dudu já acordou por aí, Galego dos Cocos, Neto, que Neto agora, coitado, né? Tá tomando a charopada de Maurinha, Neto? É que a charopada de Neto uma vez teve ruim, rapaz. Uma tosse retada. Não foi na dúvida. Uma dúvida me contou. Sarou com um xarope de Maurinha. Maurinha retada. Foi um xarope retada. O lambedor é?
1: Sou Jade.
0: Ei, Jade. Nós sabe que é tu. E o meu programa?
1: O programa mata mil.
2: Mil.
0: Tá vendo? Mil. É, viu, Tito? É mil o programa. Vamos cuidar da vida. Carinho, Lilian, Galego dos Cocos. Baldona Lil, Cátia Reinaldo. Eita, o povo lá do Tingui, tudo ligado na Imoréia. 6:05. Será que Bia reacordou? Mas dona Creuza, lá na Baixa Verde, um frio da gota desse. E brincar, tá dormindo. Velho, eu sei que tá dormindo. Velho, lá na Baixa Verde, Daniel. Já acordou, Bia? Já ligou o rádio? Dona Creuza? Aquele povo dorme lá na Baixa Verde. Ah, Maria, o velho Matias do Barrigão, mas Dona Ivanilda está dormindo e roncando. Um abraço para o pessoal lá de... Como é o nome do lugar, rapaz? São Joaquim, tô doido para bater perna lá, viu? Renildo da Sua Polares acordou, Noêmia Barbosa acordou. É o quê, Celita?
8: Toco os parabéns para minha sobrinha na Fazenda Viola, Wesley, de aniversariante de hoje. Que Deus abençoe hoje e sempre.
0: Tá vendo? Bora!
5: Parabéns, parabéns. Parabéns pra você.
0: Hoje é só música de parabéns, né? 6:06.

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1: Eita, Roberta Miranda, são tantas coisas. Alô, Clarice, lá na Lagoa do Milho. Já acordou, Clarice? Daqui a pouquinho tem que ir pra escola, né não? É, Yasmin, Jadla, cuidar da vida, Jadla. Bom dia, bom dia, bom dia. Vamos cuidar da vida. São 6:11. Ave Maria, acabou o programa, né não? É. Bora!
2: Bom dia, está falando na fazendinha, acorda o bezerro e a vaquinha, e já tá lutando na galinha.
1: Tá vendo?
2: Acorda, levanta, o cavalinho já pulou da cama, e o bichinho tira seu bichinho, e o porquinho já
1: tá... Tá vendo? O porco já caiu no alambre, tá na hora de acordar. Deixa eu ver aqui na linha, quem tá na linha. Olha, Nivaldo, a galera do Alto Capim ouvindo a gente. Bom dia, Alfredo. Ai, Novo Holanda também, a galera lá, a nossa amiga Edileia também ouvindo a gente. Bom dia. Olha, 6:12, mandar uma alusão também pra galera que tá ouvindo a gente lá em Baixa Grande. Acordou, Daiane, Dona Vera, Jean, Dona Denise, seu Salvador. Bom dia, meu povo lá de Baixa Grande. Obrigado aí pelo carinho da audiência, hein? 6:12, pra você que tá sentindo dores pelo corpo, dor nas costas, nos ombros, no joelho, tá sentindo câimbras? Ô, meu amigo, dor na coluna, né, Dona Cleusa, lá no Carrasco e Lourival, a galera da Ponta d'Água, a galera de Morro do Chapéu, povo de Flores. Eita, bom dia, meu povo de Morro, obrigado pelo carinho da companhia. Viu, galera de Itabira Montanha, Mira, Mira em Pé de Serra, acorda cedo, já tá com o radinho ligado na Imoré. 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Churrascaria, lanchonete, grupo de medo, né, Igor? Alô, Luiz Júnior, Luiz, filho do Luiz da farmácia, também tá ligado, de Jalminha, João. Não é não, Isa? É, Igor, Misael, Felipe, todo mundo aí do Grupo Pimenta, bom dia, né, Djalminha? A galera tá ligada. 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
3: Eu te estou, é verdade.
1: E amanhã é sábado, viu, Zé? Bora! Com o cheiro da Carolina, alô, galera do Cansanção, o pessoal da mistura de baixo e de cima, a galera do Bairro Moré, a galera da Rua da Castelane, o esposo tá ligado. Bom dia, galera dos populares, nova, velha, né, Renilde? Bora!
4: 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Que música você curte mesmo?
5: 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Carolina. 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
1: Ah, tinha uma alusão pra Sandra também, acordou, tá ligadinha. Bom dia, Sandra! Tô em Gotinha, galera de Itapira, né?
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0: Muito bem, 6h18. Olha aí, domingo, dia das mães. Olha, seu Zé, rapaz. É, seu Zé, agora tá só cuidando das fazendas, dos gados, né, seu Zé?
1: Bom dia, Justantana, meu parceiro. Manda um alô aqui pra Theo, aqui na Fazenda Laranjal. Que todo dia tá na tua escuta aí, viu?
0: Muito bem.
1: Tá com o rádio ligado. Mundo novo.
0: Meu Zé, rapaz, olha, a dona Suzanete dos Angicos acordou, viu? Rapaz, tocar música do Dia das Mães, tocar que domingo é Dia das Mães, né? É, bora! Olha, 6h18, hein?

Muito bem, tá aí as mamães, né? Alô, Janilson Oliveira, bom dia, obrigado pelo carinho da companhia. Deixa eu mandar um alusão aí pra galera lá na lanchonete do Rabelo, rapaz. Alô aí pra galera lá, todo mundo ligado, hein? Padeiro Cauã, tem um Padeiro Cauã, seu ajudante Rabelo e Ana Vitória. Ah, é a nova funcionária? Nova. Ana Vitória tá boa aí, né, Ana? Isso não é brincadeira, não. Pois é, a cigana, todo mundo ligado lá, né? 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Opa, cara do Trovão acordou agora. O milagre da gota, só acorda quase 7 todo dia. Acordou, rapaz. 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
3: 6h29.
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1: Valeu, galera. Opinião pessoal, né? Olha, todo mundo ligadinho, né, Moreira? Aquele abraço, obrigado pelo carinho da audiência, né? Opinião pessoal que manda mensagem aí pro Zap da Rádio. O pessoal às vezes manda no meu celular e raramente eu vejo depois uma reclamada. Essa tá, não vi, pois é, mande sempre aí mensagem no Zap da Rádio, tá bom, galera? Né não? Seu Zé tá ligado, rapaz. Um abraço aí pra Dona Marisa, galera lá de Mundo Novo ouvindo nós. Deixa eu ver aqui, gostaria de mandar os parabéns aí pro seu esposo Cleiton, né? Da Automecânica Oliveira. É, rapaz, passe uma música aí pra ele, muito bem, viu? Muito bem, toca uma música pra ele. Bora lá, a música de parabéns, né? Aniversariante, bora!

Gelo, alô, Fia, ouvindo a gente lá em Umbuzeiro, o Alexandre também lá, tá ligado, viu, dona Suzanete, alô, Ninha, lá no Ouro Verde, São Mateus, a galera me ouvindo aí, né, Márcia do Alenice, lá no Porto Feliz, bom dia, Márcia, vamos cuidar da vida, 6h32, toca música, né?

0: Bem, 6h36, Aimoré FM, voando livre com sucesso. Esse é o seu Despertar Chapada, hein? Alô, Clarice, lá na Lagoa do Milho. Já acordou, Clarice? Aí tem que ir pra escola, Clarice. Você, Yasmin e Jade lá.
1: Bom dia, Gil. Eu já tô pronta pra ir pra escola. Eu quero mandar um beijo pra minha avó. Diana.
0: Sim.
1: E pro meu avô, Nego.
0: Certo.
1: Tchau.
0: Tchau.
2: Bom dia, Gil Santana.
0: Jadla.
2: Tô me arrumando pra ir pra escola.
0: Oh, meu Deus.
2: Bom dia, vó Bizuinha.
0: E não esquece a veinha, tá vendo?
3: Bom dia, Gilson. Hoje eu acordei cedo. Hoje não tinha coisa de acordar tarde, não, que eu já tô arrumada e esperar o carro pra ir pra escola.
0: Muito bem, tá certo, Yasmin, né? Joyce Mototáxi, cadê Joyce? Você já acordou? Ó, o fofoqueiro de novo. Quer fofocar mais do que, Zica? Vai procurar o que fazer, rapaz. Não é não, Marlúcia Dias Coelho? Bom dia, Nivaldo, galera do Alto Capim, bom dia. 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Eita, nós, falei que cansei, viu? E hoje, Zé, tu babou?
4: Eu não babei não, tô vergonha.
0: Babou hoje não?
4: Vai sem roncar lá, que tô vergonha na sua cara. Você é doido, é isso que eu juro, bem.
3: Hoje é sexta, Zé.
4: Hoje estou.
0: E amanhã é sábado.
4: Hoje estou.
2: Só Jade,
0: mano. Nós sabe, Jade. A Isa também sabe lá do Grupo Pimenta. E o que mais? O meu programa?
2: Seu programa mata mil. Mil, mil. Mil, mil.
0: Tá vendo, Sandra? O programa é mil, mil. Oi. Viu, galera de Tapira? Mil, mil meu programa, viu?
2: Oi, Gil Santana.
0: Oi.
2: O radinho tá ligado aqui, viu?
0: Desligue não. E Jadla?
5: Bom dia, Gil Santana. Sou Jadla.
0: Tu já acordou?
5: Eu acordei cedo pra tirar o leite no curral no meu pai.
0: Foi cedinho pro curral ajudar o papai a tirar o leite das vaquinhas. Tá certo, Jadla. Essa Jadla não é brincadeira não, viu? 6h40.
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0: Gustavo Lima, bom dia, bom dia, bom dia, cidade, todo mundo ligado na melhor. Essa é a sua 96 FM, esse é o seu programa Despertar Chapada, hein? Eita, bom dia, bom dia. Vamos lá? Olha, 6h43, deixa eu ver aqui, a galera tá na linha, viu, Guindemar do Zangico?
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0: Muito bem, Luan Santana, ao vivo. Registro aí o seu novo DVD, né? Luan Santana aí jogou duro. Aí, More FM, voando livre com o sucesso. 6h47.
1: Bom dia, Gis Santana. Aqui quem fala é Rosa, da Fazenda Viola. Mandando esse áudio, desejando um feliz Natal, um feliz aniversário para a Sabrina em Angico, que está completando a idade hoje. Que Deus dê muita saúde a ela, paz, que ela seja uma grande amiga, Sabrina de Angico. Um aniversariante de hoje, Gisa Santana. Manda um alô aí para Sabrina de Angico, Rosa, da Fazenda Viola.
0: Muito bem!
2: Parabéns, parabéns, parabéns pra você.
0: Eita, hoje foi o dia que eu fiz aniversário, viu, rapaz? Tu é doido, é...

0: Música bonita da gota. 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Eita, alô, meu povo da tabela. Bom dia, galera do Sumaré. Aquele abraço, obrigado pelo carinho da companhia, viu, meu povo? Todo mundo ligadinho aí na 96. Valeu pelo carinho da companhia. Lembrando pra galera, daqui a pouquinho tem o programa do Guardião da Chete Chaves, hein? 6h52.
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4: 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Bom dia, Vera!

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0: Muito bem, 7h02 em Biritiba. Eu continuo com você até as 8 da manhã. Você vai ficar agora com o programa do Guardião das Sete Chaves. Bom dia. E eu volto daqui a pouquinho, daqui a 30 minutinhos.
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chegou o mês de maio. Vamos aqui ver as datas da Umbanda em maio e como homenageá-los. Dia 1º de maio, gente, Dia Mundial do Trabalhador. Homenagem a todos os trabalhadores e trabalhadoras

0: segundo domingo de maio, dia das mães, dia das iabás, e tem a proteção das mães dos orixás. 13 de maio, dia dos pretos velhos, é dia dos carreteiros de Oxalá.
1: Oxalá, sim, sim, Oxalá.
0: Dia 24, dia de Santa Sara Kali e das entidades ciganas.
2: Sorriu para
3: Oxalá, meu pai.
0: Dia 30, não esqueçam, gente, dia de Obá, dia de Santa Joana d'Arc, o dia dos pretos velhos, na Umbanda. Dia dos protetores é comemorado dia 13. Os pretos velhos são entidades da Umbanda que se apresentam como senhores africanos, sábios que viveram nas senzalas, como escravos. Eles são eternos, pacientes e humildes, transmitem mensagens de amor, fé e esperança aos seus filhos. Pretos e pretas velhas são incansáveis, trabalhadores, são grandes feiticeiros, devido a todo conhecimento, uso de ervas e elementos da natureza que aprendem em vida. Ainda, os pretos velhos atuam principalmente na linha das almas, estando, portanto, gerando sob o domínio, sob o comando de Omulu, Obaluaê, Nanã e uma qualidade de Ansã, que conduz os mortos, os reguns, os quiumbas. Desta forma, atuam com grande eficácia em limpezas espirituais, banimentos, energias negativas, sacudimentos, afastamento de eguns e quiumbas, espíritos obsessores, os obiteiros. Os pretos velhos nos ajudam a superar diversos problemas, purificando energias negativas e cortando mal-olhado, inveja, demandas e feitiços enviados para nos prejudicar. Os pretos velhos nos trazem a superação de problemas, atuam na área do amor, apaziguando as brigas de casais e entre familiares em geral. Atuam curando vícios diversos, removendo pragas e maldições, entre outros importantes trabalhos espirituais. Os pretos velhos atuam também no setor financeiro e profissional, quebrando mandingas e feitiços, atraindo clientes, aumentando vendas, afastando concorrentes e os bloqueios financeiros, proporcionando maior abertura de caminhos. Além disso, meus pretos velhos, atuam fortemente no cuidado com a saúde, prevenindo e amenizando problemas de saúde. Em homenagem aos pretos velhos, eu trago uma oração aos meus queridos carreteiros de Oxalá. Amado e amada preta velha, de joelhos peço a voz, presença ao meu lado direito, que através do meu lado sagrado, vós possais auxiliar-me e amparar-me nesse momento da minha vida. Peço aos senhores, meus pretos e minhas pretas velhas, que me equilibre energicamente e acalme meu coração, para que, equilibrado, eu possa direcionar meus pensamentos e executar as vossas palavras através do meu interior. Os meus desejos e pensamentos já foram registrados nas telas vibratórias divinas e já estou sendo irradiado pelas esferas enfins o meu estado de espírito ao qual me encontro nesse momento. Em sua imensa luz e sabedoria, interceda, ó meus pretos velhos, intercedam por mim para que eu possa ser auxiliado pelas hierarquias de luz ao qual estou ligado. Meus pretos, mostre-me meus erros para que eu, consciente deles, possa retificá-los. Ó meus amados, meus pretos e minhas pretas velhas, seja a guia que me conduzirá à senda evolutiva do divino Criador nessa terra, do meu Deus, do meu Pai, do meu protetor. Remova todos os buracos, todas as pedras, todos os obstáculos que têm me prejudicado. Meus pretos, minhas pretas, nunca deixe faltar a sabedoria necessária para que eu possa tomar as decisões certas e assim remover as situações que me perturbam. Meus pretos, nunca deixem faltar saúde em meu corpo, pois sem minha saúde não consigo viver dignamente nessa terra. Oh, meus carreteiros de Oxalá!
4: Olha teus filhos, meu Pai, abençoa o terreiro.
0: Nunca deixe faltar o alimento do dia. Meus pretos, nunca deixe faltar a esperança em realizar os meus sonhos e projetos. Em sua morada espiritual, zele por mim nesta terra de meu Deus. Amém. Amém, meus carreteiros de Oxalá.
4: Pai, abençoa o Santa Sara.
0: E no dia de Santa Sara Kali, homenageio aos ciganos. A palavra Kali quer dizer negra. Em língua indiana antiga, o San Cristo. Existem diversas versões sobre a origem desta santa cigana. Uns dizem que ela é como uma das três Marias que acompanharam Jesus, Madalena, Jacobina e Salomé. Outras dizem que foi uma escrava que viveu junto de Jesus e outros discípulos cristãos. Muitas outras histórias. O que é certo é que essa santa viveu uma vida nômade, cigana, poderosa e misteriosa. Ela possui um temperamento genioso das mulheres ciganas e ensina a todos que a melhor religião é o amor. É uma santa que abençoe a liberdade, o amor e a evolução através da sensibilidade. E vamos aqui, gente, em homenagem à Santa Sara Kali, trazer uma oração a esta santa cigana poderosa. Santa Sara, pelas forças das águas, Santa Sara, com seus mistérios, possa estar sempre ao meu lado, pela força da natureza. Nós, filhos dos ventos, das estrelas e da lua cheia, pedimos à Senhora que esteja sempre ao nosso lado, pela figa, pela estrela de cinco pontas, pelos cristais que hão de brilhar sempre em nossas vidas e que os inimigos nunca nos enxerguem como a noite escura, sem estrela e sem luar. A Tissara é o descanso do dia. A Tissara é a nossa tenda. Santa Sara me abençoe. Santa Sara me acompanhe. Santa Sara, ilumine minha Tissara, para que todos que batam a minha porta tenha sempre uma palavra de amor e de caminho. Santa Sara, que eu nunca seja uma pessoa orgulhosa, que eu sempre seja a mesma pessoa humilde. Chegamos ao dia 30, dia de Obá, dia de Santa Joana d'Arc.
5: Obá!
0: Banda celebra no dia 30 de maio, o dia de Obá. Ela é a orixá das quedas d'água, das águas revoltas e da pororoca. E também que regem as águas paradas, a lama, o lodo, o barro, controla as enchentes. Trabalhando junto com Nanã, é uma orixá guerreira, pouco feminina e que pouco se manifesta. Por isso, há poucos estudos e informações sobre Obá. Obá é sincretizada com Santa Joana d'Arc. Apesar de representar as águas, ela é uma deusa do fogo, das paixões, do ciúme, dos sentimentos. Mas não pensem que isso a enfraquece. Isso a torna ainda mais forte, ainda mais guerreira, tão valente que nenhum homem ousa enfrentá-la. Então vamos, gente, fazer uma oração à nossa mãe Obá. Obá Sirê, senhora das águas tempestuosas, ajuda-me a vencer os obstáculos em minha vida profissional e financeira. Obá Sirê, com vosso ofange, afasta meus inimigos e todos aqueles que desejam mal para meus caminhos e daqueles que tanto amo. Obá Sirê, poderoso orixá que rege o amor, protege minha vida amorosa. Traga sempre o entendimento ao meu relacionamento. Obá Sirê, poderosa guerreira, dai-me coragem e força para enfrentar os desafios diários e permanecer serena com todos os que cruzem meus caminhos. Obá Sirê, mês de maio. Eu vou dar uma dica para vocês. Aproveite as datas comemorativas desse mês para promover uma limpeza espiritual em seus caminhos. Conquistar muitas energias positivas para seus relacionamentos e alcançar crescimento financeiro e profissional.
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5: O Guardião Oxóssi, quando atendeu a Edna da Silva, de Governador Valadares, em Minas Gerais, pediu força aos pretos velhos e foi com as forças da vovó Cambida e do pai Tomás que ele conseguiu resolver este problema. Ao abrir a mesa da Edna, o guardião recitou as seguintes palavras: tudo que eu peço à vovó, ela faz. Também o que eu peço à vovô, ele faz. Ele é rei de Aruanda, mas vovó também manda. Quando os dois pedem juntos, ninguém me passa para trás. O que eu quero mais. Tenho plena consciência e sempre andei correto. Por isso sou bem protegido por vovó Cambida e por pai Tomás. Eles são meus protetores e garantem minha paz. Meu pai é general de Umbanda e assim é seu grito de guerra. Adorei as almas adorei. E a carta diz: Guardião Oxóssi, estou escrevendo para o programa para contar em poucas palavras o que se passou comigo e ao mesmo tempo fazer um agradecimento ao Senhor. Guardião Oxóssi, lhe agradeço e agradeço a todos que fazem essa tenda poderosa e milagrosa que é o Ilhaxé Palácio dos Orixás. Há aproximadamente um ano e meio, comecei a namorar com um jovem de uma igreja evangélica. E meu namoro estava passando por muitas tribulações. As brigas eram frequentes, muitos ciúmes. E com isso surgiram as dúvidas. Uma amiga por nome de Ana, mandada por Deus, pois não encontrei até hoje outra explicação, me convidou para irmos ao Ilhaxé Palácio dos Orixás do Pai Guardião Oxóssi. E ele dissiparia todo e qualquer problema e qualquer dúvida que eu porventura tivesse. Vocês imaginem aí o meu dilema, hein? Apesar de eu não ser evangélica, tinha medo que ele soubesse que eu havia procurado uma tenda, embora essa fosse a minha vontade desde o início. Resolvi então que iria sim procurar os trabalhos do Guardião Oxóssi, pois apesar de não conhecê-lo pessoalmente, tinha muitas boas referências sobre a sua pessoa e o seu trabalho espiritual, e não deu outra. Por isso digo que a Diana, ela foi mandada por Deus para me dar aquele conselho. Pois após jogar os búzios, foi o que me disse o Guardião Oxóssi, que eu tinha escolhido a pessoa certa e que procurasse entender suas posições sobre religião e que um dia ele compreenderia e eu tinha só que ter paciência. E assim aconteceu. Quando o Senhor me falou isso, fiquei com uma alegria inexplicável e me emocionei. E agradeci a Deus por tudo, inclusive de ter colocado aquele anjo de nome Diana em nosso caminho. Hoje, o meu namorado é o melhor do mundo. As brigas não existem mais. E o que ele mais fala para mim é: eu te amo. E o desejo dele hoje é casar. Sem falar que já estamos construindo nossa casa. E cada vez mais Deus tem abençoado o nosso relacionamento. A vocês que me ouvem nesse momento, nunca deixem de acreditar nesse Deus maravilhoso que temos todos os dias do nosso lado, independente da sua religião. Mas também, independente da sua religião, eu lhe aconselho que quando tiver algum problema, seja ele qual for, inclusive dúvida, como era o meu caso, não deixe de procurar quem na verdade pode nos dar uma ajuda muito grande e intermediar em nosso nome. Não deixem de procurar o Guardião Oxóssi, pois esse sim é um verdadeiro amigo. Esse sim sabe das coisas. Muito obrigada, meu amigo. Contei tudo depois ao meu namorado e ele não ficou nem um pouco com raiva, pelo contrário. Ele disse que qualquer dia desses quer ir comigo até o Ilhaxé Palácio dos Orixás para lhe conhecer e também agradecer. Que bom, meu Deus. Assina Edna da Silva, de Governador Valadares, em Minas Gerais. E é como disse aí a amiga Edna da Silva no seu relato, viu, gente? Independentemente da crença religiosa, o Guardião Oxóssi faz, desfaz todo e qualquer tipo de bruxaria. Só o Guardião Oxóssi, o maior e mais respeitado babalorixá do Brasil. A todos um bom dia e até o próximo encontro em mais um programa Guardião das Sete Chaves. Tchau, pessoal! 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
9: Oração para amansar marido e ter harmonia no casamento. Mulherada, chegou a oração que você estava esperando. Hoje são logo três, que é para deixar ele bem mansinho. Oração para amansar marido e ter harmonia no casamento, é isso mesmo. A gente sabe que manter sempre a harmonia no lar é uma tarefa bem difícil e que às vezes requer uma ajudinha divina. A oração para amansar marido vem trazer mais paciência, tranquilidade e equilíbrio para o seu amor. Cada pessoa reage diferente às situações difíceis da vida. Caso seu marido esteja passando por muito estresse no trabalho ou as coisas não estejam saindo como planejado para ele, faça essa oração para acalmar o seu marido nervoso. É muito comum todo o estresse de momentos complicados reverberarem no ambiente.

0: com mais respeito, a agir melhor comigo e com nossos filhos. Ensina ele a melhorar como esposo, como pai, como chefe de família. Eu quero que meu casamento seja um sucesso, mas esta dificuldade que ele tem está frustrando nossa relação. Me dê sabedoria para que eu saiba lidar com meu marido na intenção de que ele veja minhas atitudes e se sinta inspirado a melhorar, a ser mais calmo, menos bravo, mais carinhoso e mais amigo para comigo. Desde já, te agradeço pela bênção que vou receber. E peço mais uma vez que me ensine a agir adequadamente com ele para que o jeito dele mude. Amém. Continuamos na sequência trazendo a oração para amansar marido urgente. É mais uma. Ó poderosos santos que podem compreender o clamor que vem do meu coração, que podem sentir o amor que sinto por, diga aqui o nome do seu marido, do seu amado. Eu vos suplico, ajude-me a conquistar, diz o nome do seu marido, definitivamente, pois diga agora aqui o que está acontecendo em sua vida e sinto que posso perdê-lo de vez. Intercedam a meu favor, amansem o coração dele, que mais parece uma pedra. Se até burro brabo foi amansado por vós, então sei que minha súplica é possível. Amém. Eu falei que era três, não é isso? São três orações. Vamos à terceira? Oração para amansar marido. Esta direcionada para Santa Catarina. Santa Catarina, tu que já sofreste muito na vida, tu que já passaste pelo que ninguém merece passar, peço que olhes para dentro de mim e para dentro da minha família e que me ajudes com meu marido. Diga o nome do seu marido, o nome completo. Ele anda muito nervoso, muito revoltado e até mesmo agressivo. E eu sei que assim não consigo ser feliz. Pretendo lhe dar uma e apenas uma oportunidade. E por isso te peço para me ajudares a acalmar ele. Acalma meu marido, Santa Catarina. Acalma o seu coração. Acalma os seus pensamentos. Ajuda-o a enfrentar os momentos mais complicados da sua vida, principalmente aqueles mais estressantes. E evita com que os nervos explodam sempre, todos os dias, todas as noites e todos os minutos. Fornece calma para dentro do seu coração. Dá-lhe alívio mental e emocional e espairece e apaga todos os pensamentos ruins que ele tem na cabeça e que o deixam nervoso. Ajuda-me neste terrível dia, Santa Catarina. Ajuda a mim, a minha família e ao meu marido para que consigamos finalmente ser verdadeiramente felizes. Acredito em ti, Santa Catarina. Amém. Amigos ouvintes, ao rezar a oração para amansar marido, é preciso ter muita fé e crer que o Senhor irá agir para tornar o seu companheiro mais calmo e sereno, independentemente da situação que viva. Mas atenção, uma oração só surte efeito se sua intenção for boa, se você quer acalmar o marido para que seu casamento seja um sucesso e ele se torne um homem melhor, então você está no caminho certo. Mas se você quer acalmar seu marido para que ele se torne um servo seu, saiba que esta oração não vai funcionar em nada. A oração para amansar marido só funciona quando a intenção que há no seu coração é nobre. Aproveite que você irá inserir essa oração na sua rotina e faça também o banho que vamos ensinar. Ele irá atrair paz para sua família. Aprenda conosco também a oração para restaurar casamento.
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Eita, Imora FM, voando livre com sucesso. 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

0: Bem, gente, 7h38, você vai ficar agora com o Novo Amanhecer da Igreja Presbiteriana com músicas para o seu deleite espiritual. Valeu? Eu continuo com você até as 8 da manhã. Bom dia.
1: Um beijo para o Cléber Lucas, para sua esposa linda, toda a sua família.

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Jesus está aqui nessa noite.

Aleluia. Glória a Deus. Deus me deu uma canção mais de 7 anos atrás, que tem sido a canção mais conhecida do meu ministério. Porque nós não podemos achar que é o fim, porque não é o que Deus planejou, querido. E aí você decidimos clamar ao Deus da restituição. Ele é poderoso para trazer de volta o que se perdeu, querido. Eu não sei o que se perdeu na tua vida, mas eu sei que o Senhor é poderoso para trazer de volta. Se você crê que o Deus da restituição

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2: Eita, menino! 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
3: Kevin Johnny, falando de amor.

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2: Por que arrumar a cama é mais importante do que a gente pensa? Definitivamente, há dois tipos de pessoas neste mundo. As que fazem suas camas e as que não fazem. Esta tarefa é uma das primeiras coisas que os pais ensinam aos seus filhos a fazerem e perturbam muito até o que o façam. Também é muito cobrada nas escolas militares. Fazer a cama não é difícil e transformar isso em um hábito pode trazer grandes efeitos às nossas vidas, na nossa saúde mental e em muitas outras áreas. É um hábito fácil de começar a ter. Desculpas são fáceis. Fazer a cama também. As desculpas são fáceis de dar, mas ao mesmo tempo também é muito fácil fazer nossas camas de manhã. Leva alguns segundos. Há alguns benefícios surpreendentes em arrumar nossas camas. Como fazemos uma coisa revela muito sobre nossa personalidade. O jeito que fazemos uma coisa é muitas vezes a maneira como fazemos a maioria das coisas. Intenção de ser organizado e atencioso. Fazer sua cama tem muito a ver com motivação e como definir o objetivo e ter uma vida organizada, pensativa, responsável, equilibrada ou bem-sucedida. Começando com o pé direito. Se a primeira coisa que fazemos de manhã é ser descuidado, apressado ou deixarmos de fazer as coisas boas, isso já cria uma mentalidade de criar desculpinhas e agir dessa forma com outras tarefas também. Começando com uma pequena realização. Arrumar a cama faz o dia começar bem. Pode ser uma realização pequena, mas dá o tom para o dia inteiro. Se você fazer a sua cama todas as manhãs, você terá realizado a primeira tarefa do dia. Isso lhe dará um pequeno senso de orgulho e vai incentivá-lo a fazer outras coisas também. Fazer a sua cama te encoraja a arrumar o resto do quarto. Você não arrumaria seu quarto inteiro sem fazer a sua cama. Planta uma semente. Em outras palavras, como seu quarto parece e como você se sente quando está dentro dele, geralmente começa com uma semente. E essa semente é fazer a sua cama. Curiosidade do dia sobre fazer a sua cama.
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0: abençoe essa união. 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
1: Vamos falar de saúde, hábitos diários que aumentam o risco de ficar doente. Todos nós temos a sorte de ter um sistema imunológico que nos protege de agentes agressores a toda hora. Mas às vezes há vírus que conseguem passar essa barreira protetora e infectar-nos. E vamos agora a alguns hábitos que podem prejudicar a sua vida. Roer as unhas. Roer as unhas é uma forma de obter germes no corpo. Não lavar as mãos de forma apropriada. Todos nós sabemos o quão é importante lavar as mãos. No entanto, muitos de nós fazemos isso de forma demasiada apressa. Lave as mãos durante 20 segundos, pelo menos. Não beber água suficiente. Ao não beber água suficiente, corre o risco de sofrer desidratação, o que tem um efeito negativo sobre a habilidade do corpo em processar e libertar toxinas. Isso enfraquece o sistema imunológico. Está sob muito estresse e pressão no trabalho. O estresse crônico torna-nos mais vulneráveis a algumas doenças. Caso esteja a passar por burnout, ficará mais suscetível a certas doenças. Consome demasiado açúcar. Uma dieta rica em açúcar é prejudicial para a saúde. Isso inclui um impacto negativo sobre as bactérias intestinais e que tem um papel fundamental no sistema imunitário. Não mude de roupa quando chega em casa. Sabia que caso uma pessoa

0: Demasiado exercício. O exercício pode ser benéfico para a sua saúde, mas em excesso poderá ser prejudicial. Experimenta a comida de outras pessoas, ao menos que seja de alguém muito íntimo. Evite partilhar bebidas e alimentos. Estará a correr o risco de também partilhar germes. Fuma ou anda perto de fumantes. Todos nós sabemos que fumar expõe-nos a uma série de toxinas. Como o fumo passivo passa a ser exatamente a mesma coisa. Ter uma exposição solar limitada, se não apanhar sol o suficiente, é provável que venha a desenvolver um déficit de vitamina D. Não dorme o suficiente. Caso tenha o hábito de ver compulsivamente televisão durante a noite, é provável que passe horas sem dormir. Sentir-se cansado e ficará com o sistema imunitário enfraquecido. Isso significa que o corpo é menos efetivo no combate às infecções. Por aqui ficamos no Dica de Saúde. Espero que você tenha gostado.
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1: E vamos agora às dicas de saúde.
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1: Pele e cigarro. Problemas cutâneos ligados ao ato de fumar. Você sabia que existem condições dermatológicas causadas, associadas ou agravadas pelo tabagismo? No contexto da saúde da pele, parar de fumar é fundamental para desacelerar o envelhecimento, minimizar complicações cirúrgicas e dermatológicas relacionadas ao tabagismo e melhorar as condições de saúde como um todo, o que impacta diretamente no tecido cutâneo. Explica dermatologistas, membros da Sociedade Brasileira de Dermatologia. E para você entender melhor quais os problemas cutâneos que o cigarro pode gerar ou piorar para a sua saúde e a beleza da sua pele, citamos algumas delas. Dificuldade na cicatrização de feridas, aparecimento de rugas e aceleração do envelhecimento da pele, doenças de unha e cabelos, lúpus, assim como o agravamento da doença. Dermatite. Os cigarros são um fator de risco conhecido para dermatite. Câncer de pele. Fonte: dermatologistas e membros da Sociedade Brasileira de Dermatologia. Gostou do tema? Fique ligado para mais dicas de saúde aqui na Mais Ouvida.
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1: E vamos agora ao motivacional do dia. Ficamos esperando o momento certo das coisas, a hora certa de dizer que ama, de chamar alguém para sair, de sair do lugar que estamos, jogar tudo para cima e recomeçar do zero. Ficamos esperando as coisas se ajeitarem para que a gente tome iniciativa. Ficamos colocando os nossos sonhos de lado e tentando planejar o que é imprevisível para o tempo. Muitas vezes somos reféns do medo que carregamos, porque achamos que as chances das coisas darem errado são menores se for a hora certa delas acontecerem. Esquecemos, porém, que em cada passo que damos, temos metade da chance de pisar em falso, seja na hora certa ou agora. A vida é um risco, um sopro imprevisível que, de tanto esperar, pode nunca acontecer. Uma oportunidade que passa e não volta mais, um momento qualquer do dia em que deveríamos avançar, mas hesitamos. Dúvidas, medos e ponderações devem sempre nos acompanhar, mas nunca dominar as nossas decisões. Precisamos ir com certeza, ir com vontade, ir com determinação. Tem gente que espera tanto a hora certa para viver a coisa certa que só fica à espera da morte, única certeza absoluta que teremos ao fim da caminhada, única hora que nunca se atrasa. Por isso, devemos abraçar a vida com muita reflexão dos passos errados que demos, sem nunca evitar próximos passos, novas experiências, novos sonhos, novos aprendizados, principalmente se a gente se permite caminhar com coragem de mudar sempre que for preciso. Fiquem todos com Deus, estou indo com Ele também até o próximo programa.
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0: Beleza, bacana, bom demais. Muito boa tarde a você do outro lado do rádio, você ligado aí na programação 10 da 96. Muito obrigado pela audiência, pela companhia, você que se liga aí na gente. Hoje é sexta-feira, dia do zoiudo com arroz. É, rapaz, sexta-feira gostosa, dia do zoiudo com arroz. E feliz é quem tem o zoiudo com arroz pra encher o bucho. Então vamos nessa, né? Para você que está reunido com os amigos e familiares neste horário nobre, com esta mesa farta, bom almoço para você. Você que está batendo o mexidão, aí está na zona rural, pegando o rango, batendo a boia. Aquele abraço. E vamos seguindo, sexta-feira gostosa, são 12 horas mais 4 minutos. Hoje, dia 8 de maio de 2026, rapaz. Está chegando aí. Domingão, dia das mamuscas, né? Parabéns aí a todas as mamuscas, as mamães. Deixar aqui um abraço especial à minha mãe, a dona Joanita. É, vulgo Litinha, parabéns, viu, dona Joanita, pelo seu dia. Que Deus te abençoe ricamente. Saúde, muitos anos de vida, viu? E vamos, rapaz. Daqui a pouquinho informações sobre o tempo, como fica o tempo hoje, amanhã e domingo. Aqui em nossa região e também na nossa capital baiana, Salvador, que veio de uma semana aí de muita chuva. Tem previsão ainda de pancadas de chuvas, o volume diminuiu, mas ainda há previsão de chuvas na nossa capital baiana, Salvador, Bahia, Brasil, para outras cidades da Bahia, especificamente cidades que ficam localizadas aí no sul da Bahia, no extremo sul da Bahia. Luciano Lopes, boa tarde.
1: Boa tarde, Johnny. Boa tarde, nossos ouvintes. Hoje, nessa sexta-feira, sexta-feira fria, né? Temperatura mudou, garoando alguns momentos, mas a temperatura caiu em toda a nossa região. E daqui a pouco, mais detalhes das previsões, como será esse final de semana. Mas desde já, quero aqui parabenizar o grande gato, o gato de Dona Ana. Parabenizar você, Nilson, um amigo que há muitos anos e no nosso convívio. Tenho certeza para muitos aqui também, além de outras cidades onde você passou como gerente, como funcionário do banco. Mas hoje ele está aniversariando. E hoje é dia de reunir os gatinhos e os oncinhas, porque os netos é a mistura de gato com onça. Um abraço a todos aí, ao Nilson, hoje aniversariando, Johnny. Hoje tenho certeza que o Meropel vai ser alto, viu?
0: Em grande estilo. Um abraço aí ao grande Nilson, felicidades, parabéns pra ele, que Deus abençoe, saúde, paz. Rapaz, eu tô tentando lembrar aqui o aniversário de alguém. Tem mais alguém completando idade nova? Não sei se é o Gamarra. Você lembra a data do aniversário do Gamarra?
1: Ah, o Gamarra já passou.
0: Já passou?
1: Já passou.
0: Então, rapaz, é porque hoje eu estive em Dona Lélia e alguém falou aí sobre o aniversário. Só que eu tô tentando lembrar quem foi a pessoa, quem é o aniversariante de hoje, mas deu pane aqui no HD. Mas fica aí um abraço a todos os aniversariantes de hoje. Especial o nosso amigo Nilson Gato. É, mandar um forte abraço aqui a Maria Vitória, tá na escuta do programa do meio-dia, né, netinha da Jerusa. Maria Vitória, princesa linda, que Deus te abençoe, um beijo no coração, viu, saúde e paz. E vamos seguir o fluxo, seu Luciano Lopes, dá um giro com o tempo, saber como fica o tempo hoje.
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0: 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Aí agora foi que o HD aqui, ó. O HD. 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
1: Mas vamos. E alô, Peu aí, da proprietária da farmácia Sampaio, né? Das farmácias Sampaio, né? Ontem alguém não deixou ele pro baba, não. Eu não vou dizer quem foi.
0: Doutora Marina. Doutora Marina, é doutora
1: Depois
0: Marina.
1: Depois daquilo que você falou ali, ele tava a pé da vida.
0: Falou aonde?
1: Johnny falou que mandou minha esposa me pegar. Pega esse homem e carrega pra Peritiba.
0: Tá bêbado, tá dando trabalho lá na cigana. Agora, Pedro.
1: Hoje faz 8 dias.
0: Agora, pra tu que não sabe, eu ganhei 10 Heineken lá, viu? Teu funcionário que me deu. Ó, Johnny, arruma aí com o Pedro. Fala pra doutor Marina levar que ele tá bêbado. Aí eu dei carga, pai. Pedro Assis, a bicha é pé embaixo. Um abraço aí, grande Pedro Assis, parceiraço aqui da 96 e meu amigo das antigas, viu? De infância aí, o velho Pedro. E grande empresário. E
1: é bom de bola, viu?
0: É, para, Biro, pelo amor de Deus, rapaz, para, Biro. Pedro já jogou em que time? Tu já viu? Tu conheceu algum jogador na história do futebol de Peritiba chamado Pedro Ivo, vulgo Pedro Assis, vulgo Trombadinha de Messinho? Tu já viu aonde?
1: Mas se eu não falar que ele é bom de bola, a Heineken não sai.
0: Ah, então tá explicado. Ele leva a Heineken pro baba, tá vendo aí, rapaz? Me paga que eu falo bem. É. Jogador com o nome de Pedro Ivo Assis, eu desconheço na história do futebol de Peritiba. Seu Messinho já jogou futebol?
1: Já jogou futebol no Cruzeiro.
0: Eu não aconselho, não, seu Messinho. Então,
1: já vi foto com ele.
0: Então, Pedro não herdou essa genética de seu Atemilson, não, viu? Pedro não herdou, não, essa genética de seu Atemilson, não. É um verdadeiro perna de pau. Mas vamos nessa, batedor de barba é peladeiro. 12:10 aqui na 96, vamos seguindo o fluxo no oferecimento todo especial. 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
1: 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Johnny!
0: Beleza, beleza, valeu, seu Luciano Lopes. Vamos dar um giro, rapaz, agora com o tempo, saber como fica o tempo hoje. Vamos seguindo aí, rapaz. Ângela lá em Ponta d'Água, sempre ligada no programa do meu dia, seu Zé Baixinho, dona Neide, a turma da Fazenda Bonifácio. É um abraço também a Cailã e o tio Negão. Valeu, um abraço pra vocês. A irmã Zélia também tá na sintonia. Vamos que vamos, o velho Bobó, rapaz. Você tem a senha, já trabalhou. Claro que eu tenho, né, patrão? Aqui quem dá carga é nós. É. Olha o pão aí. Hoje é tudo mecanizado, viu, Bobó? Hoje é tudo mecanizado, rapaz. Antigamente era na tora, viu?
3: Boa tarde, meus primos. Ah. Boa tarde, meu primo Birô.
0: Que é o do mel aí, né, Birô?
3: Meu primo Johnny. É,
1: o clone.
3: E aí, neguinho? Sextou, rapaz. Sextou,
0: rapaz. Boa tarde, Johnny. Gostaria de desejar um feliz aniversário para minha irmã Osmaílde no Grotão, aniversariante de hoje. Parabéns aí, Osmaílde. Que Deus te abençoe, viu? Muitos anos de vida, saúde e paz. Osmaílde, Núcleo Rural, parabéns, minha irmã. Então, peraí, rapaz. Eu gostaria de desejar feliz aniversário à minha irmã, Osmaílde, no Grotão. Johnny, que ela é aniversariante hoje, Osmaílde, Núcleo Rural, parabéns, minha irmã. Então, de Osmaílde para Osmaílde, tá dado o recado aí também. É, jogador, vamos nessa, vamos seguindo o fluxo. Olha ele aí, o original na intimidade.
4: Boa tarde, meus primos, Johnny Birô. Sextou, meus primos. Parabéns, meu primo amigo Nilson, dona Ana Menezes. Que Deus continue lhe abençoando, protegendo, iluminando, viu? Que esta data se repita por muitos anos.
0: Beleza, vamos nessa, rapaz. E hoje também, seu Luciano Lopes, é aniversário de minha irmã Leane lá em São Paulo, rapaz. Você lembra que o Pi mandou um áudio, nós estamos ligados aqui, eu, seu cunhado Léo, a galera toda aqui, ó. Então, Pi, hoje é dia do Meropel aí, porque hoje é aniversário da minha mana aí, Leane, esposa do Léo, grande lateral esquerdo, homem diferenciado. Parabéns, que Deus abençoe ricamente, saúde e paz para todos os aniversariantes de hoje. Beleza, vamos nessa. É, Johnny, Osmaílde, ela tá no Grotão. Valeu, Osmaílde, parabéns, felicidades, viu? Ah, vamos lá, Luciano, dá um giro com o tempo aí, jogador. 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
1: Obrigado,
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1: É Benigno?
0: 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É Benigno. Tá ligado lá na Batateira. O homem é diferenciado. Um abraço aí, seu Benigno. Saúde e paz, viu? Pois é, venha conhecer o corte 3D, 5D aí, que só o João da Carne sabe de fazer, viu? 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
1: Teve um rapaz que veio de São Paulo, ele trabalha também, né? Como chama? Acho que é Magaref, né?
0: É, Magaref.
1: E aí ele disse que eu vim na prova, não, eu vou conhecer como é. Aí João falou assim, é assim, ó, corte 3D. Aí falei, você ensinou tudo? Ele disse, não, deixei o pulo
0: do gato. Pulo do gato, não, tá certo, então. Vamos lá, 12:19, rapaz.
1: 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E daqui a pouco também vamos falar de esporte, final de semana promete em toda a nossa região. E tem mais, viu? Ontem foi furdunço, sabe o que é furdunço mesmo? Que gente saiu, jogador saiu escondido lá de estádio na Venezuela. Que coisa é aquilo? Isso não é futebol, isso é guerra. Guerra não é, campo de futebol não é lugar para guerra. Mas daqui a pouco o detalhe na hora do esporte, o que aconteceu ontem na Libertadores da América, viu? Contra o Independente Medellín, contra a equipe do Flamengo. Dentro de campo, os dois times não tiveram nada. Agora o Panavoeiro foi na arquibancada, viu? Daqui a pouco detalhes dessa confusão aí. E aí agora, Conmebol, vai fazer o quê? Vamos esperar para ver o que vai acontecer, né? Daqui a pouco detalhes sobre esporte e também sobre as notícias da nossa região. Mas o clima aqui, ó. Vai chamar aí as previsões logo, Johnny? Porque a temperatura caiu. Caiu mesmo fazendo
0: já
1: frio.
0: Já chamei, rapaz. Pode dar carga. É.
1: Bora lá. Vamos lá, fala aqui que tá para mutar, não há previsão de muitas chuvas, mas pode acontecer o tradicional garoa, que deve ter acontecido hoje já pela manhã. Hoje e amanhã, já no domingo, não tem previsão nem de tradicional garoa, o sol vai predominar. Ou seja, subindo a temperatura no domingo a 27 graus. Nesse momento é 25 graus, amanhã também não passa de 25 graus. Morro do Chapéu, temperatura baixa nesse momento, 24 graus. Amanhã poderá chegar até a 25. No domingo, predomina o sol. E Morro do Chapéu também pode acontecer a tradicional chuviscos. Jacobina, 26 graus nesse momento. No final de semana poderá chegar até 27, mas há previsão de pancadas leves de chuvas em Jacobina e também em Miguel Comon. Ou seja, vai ser um final de semana frio, que predominando o que? Essa tradicional garoa que você toda hora está vendo passar aquelas pancadinhas de chuvas leves e moderadas. Chuva de molhação. Parece que o inverno antecipou, viu? Por enquanto. Vamos ver aí se ele vai continuar aí essa temperatura baixa. E quando tem essa temperatura baixa, os grandes especialistas dizem que não chove trovoadas. Agora, quando esquenta, pode acontecer trovoadas, como aconteceu em Salvador e outras localidades. Johnny.
0: Beleza, valeu, Luciano. São 12 horas e 23 minutos aqui na 96 para outras regiões. A exemplo de Piritiba, Mundo Novo, Macajuba, Mairi, Várzea do Poço, Várzea da Roça e Serrolândia. Sem previsão de chuvas, mas no final de semana pode acontecer pancadas de chuvas isoladas, nada com volume extenso, mas há a possibilidade do tradicional chuvisco em algumas dessas cidades da nossa região. Piritiba hoje, temperatura máxima na casa dos 26 graus, amanhã a máxima em Piritiba 27 e no domingo também 27. Já em Salvador, previsão de pancadas de chuvas hoje, 10 milímetros são esperados na capital, que pode ser para mais ou para menos. A semana choveu bastante em Salvador. Temperatura máxima hoje 31 graus. Amanhã em Salvador tem previsão de 20 milímetros de chuvas. Temperatura máxima 29 graus. E no domingo aí a previsão cai, apenas 8 milímetros são esperados aí no domingo para a nossa capital baiana, com a temperatura na casa dos 30 graus. Traduzindo, o seu Luciano Lopes, se tudo se concretizar, teremos aí um final de semana em Salvador, com pancadas de chuvas no sábado, diminuindo no domingo, e no interior, mais precisamente na nossa região centro-norte baiano, pode acontecer pancadas de chuvas rápidas, mas nada que vá atrapalhar aí o final de semana de quem já fez aí a sua programação, seu Luciano.
1: É isso aí. Algumas regiões aí no extremo sul do estado continua chovendo, né? Pancadas de chuvas boas, mas nossa região aqui, pancadas de chuvas leves, não atrapalha, não dá para atrapalhar não. O esporte principalmente agradece, né? Que final de semana tem cavalgada, outros vaquejada, futebol para um lado, futebol para outro, e aí vamos. O nordestino sempre procura se divertir final de semana. Com moderação, acima de tudo, viu, Johnny?
0: Beleza, beleza, valeu, Luciano. Vamos fechar com os parceiros para a gente dar carga aí nas notícias. Então, vamos seguindo. Alô, Flavão, abraço à turma da Fator Sistema e Consultoria. O homem está sempre ligado em nosso programa do meio-dia. 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Tá ouvindo aí, Raimundo do Caverna, batedor de tambor? Ontem eu estive lá, fui bater o rango lá na casa do velho Raimundo, aquela dois pelos, Ave Maria. Aí, papai, foi só correr pro abraço. Muito obrigado aí, Raimundo, a sua esposa também. Que Deus abençoe vocês. Sabe que você pensou que eu não ia, pai? Aí perdeu, viu, Luciano? Aí, naquela hora que eu notei, fui bater lá na casa do Raimundo, e o homem, cheguei lá, quase não conheço a casa. Ele reformou a casa. Vou deixar a casa de Raimundo, não é aqui não. Era uma casa velha toda feia. Ele chegava aqui é uma casa. Aí falava assim, é a toca, é o cavernador de Raimundo. E o homem deu um talento lá. Aí a gente bateu aquela dois pelos lá. Ave Maria, diferenciada. Obrigado, viu, Raimundão? Que Deus te abençoe. Nunca falte aí o alimento, o pão de cada dia, na sua casa e em sua família aí, viu? Que Deus abençoe ricamente. Vamos trabalhar, quem trabalha, Deus ajuda. E hoje é sexta-feira, viu? Hoje é dia do lobisomem. Apesar que não é sexta-feira 13. Vamos dar carga agora nas notícias, Luciano. Agora,
5: girando com a notícia.
0: Vamos nessa, chega pra cá, rapaz. 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O homem agora disse que vai ficar em forma, Luciano.
1: É isso aí. Olha, e esse final de semana aí promete, né? Porque tá chegando aqui. Ah, e um já chegou, né? Chegando em nossa cidade, dois gigantes da comunicação, né? Porque é gigante por causa do tamanho.
0: Eu tava saindo da escola ali, eu tava conversando com um cidadão ali na saída da escola. E aí parou um carro, rapaz, um carro fumê. Eu falei, rapaz, o que é isso aqui? Deixa eu pegar o Badog aqui. Tinha que me proteger, né?
1: É, claro.
0: Eu olhei assim que eu balancei, aí baixou o vidro. E aí, madeira, eu falei lá, ele, doido. O velho Enésio, grande comunicador, grande Enio Fernandes. Um abraço a você, dona Cléa, toda a sua família.
1: Tá visitando a nossa cidade. E o outro é aquele comedor de arroz lá de São Paulo.
0: Já chegou, rapaz?
1: Já.

0: o nosso aqui. Um abraço aí, Anderson Costa.
1: O
0: Enio
1: não é brincadeira, não. O Enio já foi visitar a fazenda do Jeg, de Tom do Jeg lá, né? Isso que já pegou uma penosa lá com o Zé de Daro, viu? Um abraço a turma aí, muito bacana aí. Alô, Enio Fernandes e o Anderson Costa aí, ó. Esqueça não dos amigos não, viu? Não é que tiver nos farra aí, convida a gente também, viu? Não fique só com vocês não. Um abraço a todos aí, que sejam bem-vindos. Vamos lá.
0: Tá certo, sejam bem-vindos aí a nossa querida Piritiba, Cidade Alegria. E aquele cara, rapaz?
2: Meu irmão, se der tempo,
0: dá.
2: Se o senhor puder fazer isso,
0: deu uma encerada
2: no Dia das Mães aqui na Churrascaria Coelho.
0: Agora.
2: Vamos ter aqui a Ari fazendo um showzinho especial para as mães. Vamos ter uma lembrancinha para cada mãe e vamos ter... A cada mãe que chegar, que pedir um churrasco, vai ganhar de brinde um bolinho de aipim com queijo coalho. Faça pra mim aí, se der ainda. Por favor, meu lindo.
0: Aí, valeu, meu querido, meu lindo. Um abraço, grande Zé Coelho. Tá aí, ó, você de Mundo Novo Região. Aproveita aí, leve sua mamãe, sua namorada, sua esposa, num ambiente bacana e de quebra pra curtir um somzinho ao vivo diferenciado, viu? Você viu aí, rapaz, o grande Zé Coelho dando carga aí na nave, o homem é diferenciado, ó.
2: Tem uma pincelada no Dia das Mães aqui na Churrascaria Coelho.
0: Domingo.
2: Vamos ter aqui a Ari,
0: fazendo
2: um showzinho especial pras mães.
0: Aí sim.
2: Vamos ter uma lembrancinha pra cada mãe e vamos ter... A cada mãe que chegar, que pedir um churrasco, vai ganhar de brinde um bolinho de aipim com queijo coalho.
0: Tá vendo aí, pai?
2: Faça pra mim aí, se der ainda. Por favor, meu lindo.
0: Valeu, valeu, seu Luciano Lopes. Valeu, valeu. Ligado aí no programa do meio-dia, o Kleber lá de Umbuzeiro. Um abraço, viu, Kleber? Tá ligado na programação. Rapaz, quero que você mande aí um feliz aniversário para minha sobrinha, linda Isabel, e para todos os aniversariantes de hoje. Valeu, amigo, tá dado o recado. Nelson do Cadó, valeu, Nelson. Um abraço, viu, irmão? Bora lá, Luciano, dá carga nas notícias aí.
1: Bora lá. Começando aqui pela nossa região, né? Região aí que o Tinga vive um colapso na segurança pública, com ausência de efetivo da Polícia Civil e inércia do governo do estado. Alô, Jerônimo Rodrigues, meu filho. Para de correria, vamos trabalhar. A segurança pública em Utinga entrou em estado de alerta após a Câmara Municipal encaminhar um ofício à Secretaria de Segurança Pública da Bahia, cobrando providências urgentes diante da falta de efetivo da Polícia Civil do município. O documento denuncia que a cidade está há anos sem investigadores e escrivão, e agora também sem delegado titular. Situação que tem comprometido o funcionamento da delegacia e ampliado a sensação de segurança entre os moradores de Utinga. Assinado essa nota pelo presidente da Câmara, Antunes Santana dos Santos, do PSDB, o pedido foi enviado no dia 20 de abril de 2026 e solicita uma intervenção imediata do governo do estado para regularizar a estrutura da unidade policial. A ausência dos profissionais tem causado dificuldades no registro de ocorrências, na abertura de inquéritos e no avanço das investigações criminais. Na prática, a deficiência do efetivo da Polícia Civil em Utinga afeta diretamente a capacidade operacional. Sem investigadores e escrivão, procedimentos básicos ficam comprometidos, enquanto a população enfrenta demora nos atendimentos e pouca resposta diante dos casos registrados na cidade. Mas, situação, uma cidade como Utinga, cidade de bom porte, movimentada, produção de café, tem uma das melhores cachaças da região, que é a Cabeceira do Rio. Tem uma feira, eu já conheci essa feira, é uma feira enorme, a feira de Utinga, e não tem nenhum escrivão, nenhum delegado atual. Rapaz, coisa tá feia, viu? Alô, excelentíssimo governador, bora, meu filho, sai do playground, como ele falou, com a CM, saia. Bora trabalhar. A coisa ficou feia aí pra Utinga, viu? E a Câmara solicitou providência urgente. E tem que solicitar também a população que está sendo prejudicada, né? Senil Utinga. Agora mais um aqui também, ó.

0: mais uma. Alô, você que vai viajar aí pra Salvador, ó. Ou está a caminho, saindo de Salvador. A coisa tá feia, viu? A 324. É. Acabou aquela licitação daquela empresa. O DENIT assumiu. E parece que a coisa pipocou, viu? Um dia após a faixa da BR-324 ser totalmente interditada, o governador promete ações para resolver problemas da rodovia. E que problemas é, viu? Tô olhando aqui umas fotos aqui. Brincadeira, um engarrafamento, viu? O governador da Bahia, Jerônimo Rodrigues, do PT, afirmou que vai intensificar as visitas ao Ministério do Transporte em Brasília, na tentativa de acelerar o processo de privatização da BR-324. A péssima condição do asfalto, os constantes acidentes e a alta frequência de engarrafamentos continuam sendo um dos maiores problemas da rodovia. Quem viaja aí, diz que tá um caos mesmo. Tá um caos. A coisa tá ruim mesmo, a 324, feira a Salvador. Ao comentar o assunto durante a edição de um programa, hoje, o governador explicou que se reuniu na semana passada com o chefe da pasta dos transportes do governo federal e classificou a demora da nova licitação como um problema burocrático. Ah, é, né? Mas na hora de tirar a outra empresa, não teve burocracia. Foi pimba, uma canetada. Pronto, dê um prazo, saia, tire tudo, que é de vocês, que era Via Bahia. Mas olha quantos tempos tem isso, viu? Quantos tempos. E o povo sendo prejudicado. A verdade é que hoje foi um caos aí, a 324, viu? Chovendo, aí acidente, aí é, completa tudo, viu, de ruim, quem quer chegar em Salvador, quem quer sair de Salvador, viu, John?
1: Misericórdia, falando em Salvador, quem tá ligada com o volume lá no topo lá, é dona Carminha Cedrais, um abraço aí, dona Carminha. Alô, Canela, meu filho, forte abraço aí, amanhã tem revista semanal do rádio, com ele, Ivan Cedrais e Sandro Barreto, um resumo aí de todos os fatos que envolveram aí o mundo, o Brasil e a Bahia, viu? Então se ligue, fique ligado. Amanhã, a partir das 13 horas, revista semanal do rádio. E aquele cara também, aquele cara que você falou que tava aparecendo um barrilzinho. Agora você tá com medo porque o cara tá ouvindo, né? Você sei não. Eu nunca vi um frouxo vencedor, viu, rapaz?
0: É, eu também não.
1: E liga, viu? Aí, é o velho Lucas Cedrais, um abraço. É o homem que tá fazendo aí uns corres, por esse motivo tá ausente aí esses dias, né? Esteve ausente do programa do meio-dia, mas tá ligado, viu? Nos acompanhando aí. Valeu, Canela, um abraço também a dona Carminha. É, Janilson Oliveira, rapaz, o tal do Ivan, o bicho é Ivan, velho, viu? Passou meu aniversário, passou tudo, ele deu um mingué. Teve nem coragem de me mandar uma mensagem no privado, que sabia que eu ia oprimi-lo. E aí, rapaz, e o Pix não vai chegar não, é? Que homem é esse, bicho? Pô, miserável, tu vai ver o que eu vou fazer, vou sumir aqui uns 4 meses, de 4 a 6 meses. Já tô com esse projeto aí já, viu? Pode fechar o corpo, só porque não fez meu Pix, viu, Luciano?
0: É... Faz o Pix aí, ó. Nada ainda.
1: O bisco é igual quiabo. Rapaz, que homem é esse?
0: Sai, o povo tem um ditado, sai pela tangente.
1: É, pela tangente? É. Aí, vamos nessa, vamos trabalhar. Quem trabalha, Deus ajuda. E o povo quer saber, viu? O povo quer saber. Você ouviu falar no serial killer, rapaz, que foi preso por matar pessoas em situação de rua na Bahia e no Espírito Santo também. Rapaz, e esse miserável vivia nas ruas.
0: Será que é o mesmo?
1: Deus é mais, viu? O serial killer, suspeito de matar pessoas em situação aí de rua na Bahia e no Espírito Santo, também vivia nas ruas, viu, Luciano Lopes? Imagine que coisa, viu, rapaz? Deus é mais. Marcelo Campos de Jesus, de 37 anos, é investigado pela morte de 7 pessoas nos dois estados entre novembro de 2025 e abril de 2026. Só na Bahia foram contabilizados 6 assassinatos, todos na cidade de Teixeira de Freitas. De acordo com o coordenador da Polícia Civil do município, o delegado Ricardo Amaral, as pessoas mortas por Marcelo conviviam com ele no dia a dia. As investigações apontaram que as mortes tiveram como motivação desavenças, como divisão de dinheiro e de cigarro. Ao discutir com um dos colegas, o suspeito se vingava matando o mesmo. Ó, que viagem, viu, rapaz? Todas as pessoas que esse elemento discutia, ele matava as pessoas. E essas brigas eram causadas sempre, a motivação era por divisão de dinheiro e por cigarro. Deus é mais, viu, que elemento, rapaz.
0: Rapaz, ele matava os próprios colegas de rua. Ave Maria, viu? E mais uma derrota para o governo Lula, viu? A coisa tá feia, viu, no governo Lula, viu? Uma comissão aprovou a volta de exame médico para renovar a CNH em derrota do governo Lula. Lembra que nós falamos ontem, né? Que não tinha necessidade, né? Se você não tivesse pontos negativos na carteira, num período de renovação. Agora, o Congresso, através do AMP, medida provisória, a comissão mista do Congresso, estabeleceu a renovação automática, beleza, e gratuita da CNH. Só que, para alguns motoristas, decidiu retomar a exigência de exame médico para atualizar o documento. Quer dizer, é renovado, mas para atualizar o documento, se passar que ainda tem, aí vai para o plenário das duas casas, né, o Senado e a Câmara, vai ter que fazer um exame médico. Ou seja, vai ser a mesma coisa. Só não vai precisar de fazer, sabe o quê? Você ir no Detran. Só isso. Mas você tem que fazer exame médico e psicológicos. A retomar esse tipo de exame para atualizar o documento, foi feito um levantamento qual o valor que passaria para os proprietários da CNH. Pouca coisa, né? De 400 chegando até R$600. Analise uma coisa dessa. Pô, pensando, não, agora eu vou ficar mais tranquilo, esse dinheiro aí eu vou investir em outra coisa, que nada. E tem mais. Você sabe quem foi que fez o lobby no Congresso para que isso acontecesse? A classe médica brasileira. A classe médica brasileira. Porque muitos aí, ó, deixaram de ganhar um din-din bom. No dia que eu fui renovar minha carteira lá em Ipirá, os dois locais estavam super lotados. Foi tão do jeito que jogaram para. Eu fui numa terça, jogaram para outra quinta-feira. Porque não tinha condição de atender todo mundo. Analise quanto esses caras ganham de cada exame. Bote aí, R$500. Lotados, duas vezes na semana. É um din-din bom, né? É um din-din bom. E a rapidez, né? Passou. Passou. É assim, viu? É rápido, viu? Johnny!
1: Beleza, seu Luciano Lopes, vamos seguindo com as informações aqui em nosso programa do meio-dia. São 12 horas mais 42 minutos. E só para lembrar, hoje é sexta-feira, viu, Luciano Lopes?
0: Se o Supremo não mudar, até zero hora é.
1: É, rapaz, e o avô daquelas crianças mortas no incêndio em Serrinha foi solto após a audiência de custódia. Ele que foi preso ao chegar no aeroporto em Salvador, Luciano, porque tinha um mandado de prisão em aberto por homicídio. O avô das três crianças que morreram carbonizadas durante o incêndio em Serrinha, na região Cinzaleira, foi colocado em liberdade após passar por audiência de custódia na última quarta-feira. Joselito Pires Borges, de 71 anos, havia sido preso na última segunda-feira, ao desembarcar no Aeroporto Internacional de Salvador, vindo do Rio Grande do Sul. A prisão foi realizada por equipes da Polícia Federal, com apoio aí da Coordenação de Polícia Interestadual, em cumprimento a um mandado de prisão preventivo relacionado a um homicídio ocorrido em 1998 no bairro Fazenda Coutos 4, em Salvador. A motivação estaria relacionada a uma suposta violência sexual contra uma familiar do suspeito. Segundo informações apuradas, o idoso retornava à Bahia para acompanhar o desdobramento aí da morte dos netos quando foi detido. Durante a audiência de custódia, a defesa argumentou que Joselito é idoso, possui problemas de saúde, residência fixa no município de Conceição do Coité e enfrenta forte abalo emocional após a recente perda da mãe e dos três netos. Segundo informações em um trecho da audiência, Joselito afirmou que não sofreu agressões durante a prisão e disse que desconhecia a existência do processo que resultou no mandado judicial. Ou, né, segundo ele disse, eu sou aposentado, mas trabalho com carpintaria. Declarou aí, acrescentando que estava no Rio Grande do Sul ajudando na construção da casa de um dos filhos. É, rapaz, porém, medidas cautelares, Luciano Lopes. Após a análise do caso, a justiça entendeu que não havia necessidade de manutenção de prisão preventiva e determinou a soltura do idoso. A decisão foi proferida pelo Tribunal de Justiça da Bahia. Apesar da liberdade, Joselito deverá cumprir medidas cautelares, como não se ausentar de Conceição do Coité por mais de 30 dias sem autorização judicial, manter endereço e telefone atualizados e comparecer sempre que for convocado pela justiça.
0: É, ele vem tomar conta desses netos, né?
1: Aliás, tomar conta de 15 netos, rapaz. É. Os três morreram. Os três
0: não,
1: netos.
0: Acho que teve.
1: Os três netos morreram, só tem um neto aí, rapaz.
0: É, de um neto, né? Ele veio tomar conta e aí agora? A mãe tá presa, né? Um acidente entre duas carretas deixou um trecho da BR-324, sentido Feira de Santana, interditado na manhã de ontem. Segundo a Polícia Rodoviária Federal, o fato ocorreu na altura do quilômetro 534 em Conceição do Jacuípe, na região. A colisão entre um veículo de carga aconteceu por volta das 5 horas da manhã. Equipes da PRF foram encaminhadas ao local para atendimento da ocorrência e controle do tráfego. A informação é que a liberação da via dependeu do deslocamento dos guinchos. Dois deles foram acionados para remoção dos veículos envolvidos. É, eu estava olhando aqui a foto, rapaz, que batida foi essa desses dois caminhões, viu? Agora parece que os dois estavam no mesmo sentido, pela posição que está, porque a cabine do caminhão vermelho pegou a carreta do outro lado do motorista, ou seja, uma parte do caminhão vermelho foi. Parece que fez uma ultrapassagem e encostou demais. É um negócio diferente, porque tá os dois no mesmo sentido. Não foi os dois um na contramão, não. Então o negócio tá pegando na 324, viu? Falei há pouco aí sobre buracos, muito acidente. Mais um para colocar na conta. Coisa tá feia, a pessoa para viajar hoje pensa duas vezes, viu? E tem mais, viu? Tem mais. Ah, provas são documentais, incontroversas, irrefutáveis, contra jornalista do Pix. Acho que alguém lembra esse negócio, essa história do Pix, né? O
1: famoso Juca.
0: É, vamos lá. Após a conclusão da primeira etapa do processo, que julga o caso Pix, que ficou conhecido nacionalmente pelo esquema criminoso envolvendo jornalistas acusados de desviar doações de famílias em vulnerabilidade, foi aberto o prazo de alegações finais no julgamento que tramita na vara de feitos relativos e delitos praticados por organização criminosa de lavagem de dinheiro. A promotora crê em um julgamento sem muitas demoras, com a possibilidade de sentença sair em junho desse ano. A informação foi confirmada pelo assistente de acusação do caso, o advogado Gamiel Foppel, durante entrevista em uma emissora de rádio. A menos que aconteça algo inesperado, imagino que a sentença do primeiro grau saia ainda este ano, entre junho e setembro. Rapaz, para o advogado, as provas são muito robustas e deve condenar às penas máximas o jornalista e apresentador Marcelo Castro, o repórter Jamison Birindiba, ambos da TV Aratu, afiliada do SBT na Bahia. Além dos demais réus, após 2 anos de investigação, Segundo essa denúncia, reforçada por apurações internas da Record Bahia, detalhada nacionalmente, a engrenagem funcionava de forma organizada. Durante 1 ano e 5 meses, o grupo teria operado um esquema que explorava a solidariedade do telespectador. Ao todo, as campanhas arrecadaram cerca de R$ 543 mil. Desse montante, R$ 407 mil foram desviados, que significa que 75% que foi doado nunca chegou a quem estava precisando. É. Agora, que coisa demorada, viu? Essa investigação com direito a tantas provas, contraprovas. E olha o que o advogado disse, que talvez esse ano já saia a sentença. Talvez. É, coisa é demorada, viu? Tem umas coisas que é demorada. Agora tem outros aí que parece que tem algo ali por detrás que é rápido, né? É rápido. E que diga o Supremo Tribunal Federal, né? Tem coisas ações do Supremo ali que é o pá, já tá
1: decretado. Na calada da noite. É, rapaz, vamos lá, 12 horas mais 50 minutos aqui no 96. E o goleiro Bruno foi preso novamente depois de ficar 2 meses foragido, viu, Luciano? O bicho pegou pra ele aí, viu? O ex-goleiro Bruno Fernandes foi preso ontem em São Pedro da Aldeia, na região aí dos Lagos do Rio de Janeiro, após passar cerca de 2 meses foragido da justiça. Condenado pela morte da modelo Elisa Samúdio, Bruno era considerado foragido desde o início de março, após descumprir aí regras impostas pela liberdade condicional. Segundo informações da Polícia Militar, o ex-atleta foi localizado no bairro Porto da Aldeia durante uma operação integrada entre setores de inteligência das polícias militares aí do Rio de Janeiro e de Minas Gerais. Ainda de acordo com a corporação, Bruno não resistiu à abordagem e colaborou com os agentes no momento da prisão. Após ser detido, ele foi encaminhado aí direto para a delegacia, onde o mandado judicial foi cumprido oficialmente. Em seguida, o caso foi transferido para a delegacia de polícia responsável pela continuidade dos procedimentos legais. Bruno Fernandes ganhou notoriedade nacional enquanto atuava no futebol brasileiro, mas teve a carreira interrompida após ser acusado de participação no assassinato de Elisa Samúdio, em um dos casos criminais de maior repercussão do país. O ex-goleiro é condenado pela justiça pelo homicídio da modelo, que desapareceu em 2010. O corpo de Elisa nunca foi encontrado. Mas se a lei brasileira diz que se não tem corpo, não tem crime, eu não entendi nada sobre esse processo aqui. Acredito que, devido à repercussão, à mídia em cima, outros fatores, acabou levando aí o goleiro Bruno para a prisão. Agora é um cabeçudo, viu, rapaz? O cara estava no auge da carreira dele, já estava praticamente saindo do Brasil para um grande clube da Europa. Sem sombra de dúvida, seria o goleiro titular da seleção brasileira. Aí acabou com tudo, pelo amor de Deus.
0: Por causa de pensão, né?
1: Por causa de pensão alimentícia, né? Ah, a opressão da mulher. Que opressão da mulher o quê, meu irmão? Pelo amor de Deus. A mulher começou a oprimir. Da mesma forma que a mulher denuncia o homem, denuncia ela também. Pede medida protetiva. Aí o cara acabou a vida, acabou a carreira. Tá aí nessa situação. Rapaz, vai entender a cabeça do ser humano, viu?
0: E na época que ele estava no Flamengo, que vários times europeus já estavam já em negociação, a seleção brasileira, a repercussão para ele ser um titular, goleiro titular. Ele estava no auge, estava bem, estava muito bem. Aí faz uma besteira dessa, o resultado é acabou com a vida, acabou com a carreira. Ah, tinha dinheiro, tava ganhando bem, ó. Quanto é que você quer? Pronto, é isso aqui, só posso dar isso. Entra em acordo, acabou. E vai viver a vida, cada um para um lado. E o filho dele, o Bruninho, tá seguindo o mesmo passo do pai, em termos de jogo, né? Em termos de jogo, claro, né? Não tô falando outras coisas. Porque é goleiro também e diz que é muito bom, viu? Inclusive já tá pegando até no sub-20 aí de alguns clubes aí. Agora é falar em clubes aí, que foi isso que aconteceu ontem, rapaz. Que confusão foi aquela? Confusão generalizada, repercutindo no mundo todo, da torcida do Independiente Medellín. A imprensa espanhola diz o seguinte: é um caos. O que vai ser feito desse jogo? Qual as punições? Rapaz, olha, eu comecei a dizer que tem alguma coisa errada aqui. Esse jogo do Flamengo estava com horário marcado. E por que não está acontecendo? Quando eu puxei nas redes sociais, olha o que era. O árbitro paralisou o jogo na Libertadores. Os jogadores deixaram o gramado após confusão no Atanásio Girardot. Que foi confusão uma atrás da outra. Os torcedores, poucos policiais, e a situação gerou tensão dentro do estádio. Vários jornalistas tiveram que sair, se esconderem às pressas, vários jornalistas, inclusive brasileiros da ESPN, o TNT e outros mais, Globo, porque os caras estavam revoltados, a torcida. Jogadores das equipes, logo, quando começou a confusão, ó, esticaram. Foram pro vestiário. Árbitro também. A fumaça provocada pelos sinalizadores também tomou conta do campo. Isso não é campo de concentração, não. Não é campo de guerra, não, gente. É futebol. A visibilidade da partida não tinha condição. A arquibancada começou a pegar fogo. Os caras foram preparados. O mais engraçado é que hoje essa Conmebol é uma vergonha para o nosso continente. Essa Conmebol. Como é que esses caras entraram com isso aí tudo? Como é que entraram? Pera aí. Não tem detector de metal, não tem vistoria de quem está entrando, com quem está, o que está entrando. Agora teve repórter brasileiro que estava entrando com caneta e foi obrigado a deixar a caneta lá. Repórter, se não preciso, eu vi uma repórter falando, ainda disse a eles, eu preciso da caneta, eu tenho que escrever alguma coisa. Eles disse, não, esse tipo de caneta não pode passar. E os caras passam com bombas, com gasolina, com diabo a quatro. Algo está errado ali, naquele estádio. Eles chegaram, quando esses baderneiros, que não são torcedores, baderneiros chegaram, não tinha ninguém no estádio ainda praticamente, mas eles já estavam lá dentro. Ó, alguém facilitou, né? E agora? Qual a punição que vai acontecer? Futebol perdeu a graça, viu? Perdeu a graça mesmo, a pessoa perde o tempo. O Flamengo não tem nada a ver com isso. Esse jogo aconteceu, foi na Colômbia. E não falta de poucos policiais, depois começaram a chegar mais policiais. Foi um caos, viu? E a polícia sendo ameaçada, o pessoal jogando coisa na polícia no início, mas a polícia fez o correto, ó. Não vai pro confronto, não. Se for pro confronto, pode morrer gente. Ficou na dela, protegendo ali alguns diretores, o pessoal de imprensa, jogadores. Passa aí do estádio, foi meu trabalho. O jogo era para ser realizado, demorou mais de uma hora. Não teve condição, não tinha condição de ter jogo ali, não. Não tinha. Verdade que não tinha. Caso de polícia na Colômbia. Esse jogo aí valendo pela Libertadores América, que seria realizado entre o Independiente Medellín e o Flamengo. Caso de polícia, viu?
1: Beleza, seu Luciano Lopes, são 12 horas mais 58 minutos. Mais alguma informação aí antes do bloco de esporte, seu Luciano?
0: Vamos aqui a última informação aqui, mais um acidente também, viu? Olha, rapaz, tá uma brincadeira, viu? Acidente, mais um acidente, hoje aconteceu na 324, viu? Na 324, mais outro acidente. Aconteceu entre dois carros de passeio ali perto de Feira de Santana. Tá um absurdo a 324, viu? Parece que tá terra de ninguém. Parece que tá assim, terra de ninguém. E você viu falar, John, sobre aquela bactéria que foi encontrada em produtos do IP?
1: IP.
0: IP?
1: IP, inclusive.
0: E o que ele pode fazer no corpo humano?
1: Eu ia falar sobre isso agora. Segure aí essa informação para você complementar, porque, segundo informações, essa matéria, inclusive, circulou ontem em grandes jornais aí, né? Não só da Bahia, mas a nível nacional também. Odor muito forte. Consumidora denunciou produto contaminado da IP meses antes de decisão da Anvisa. E não é a primeira vez que a Anvisa, né, no caso a Justiça, aí determina recolhimento de produtos da IP, inclusive da linha de detergente IP. Não é a primeira vez que isso acontece. Me recordo que, me parece, há um ano e meio mais ou menos aconteceu algo do tipo, onde um lote teve que ser recolhido. A decisão da Anvisa de suspender a fabricação e determinar o recolhimento de lotes contaminados da IP, anunciada ontem, quinta-feira, ocorre meses após uma consumidora relatar problemas semelhantes em produtos da marca. Ainda em dezembro de 2025, a cliente Caroline de Abreu Souza afirmou ter identificado alterações em unidades de lava-roupas líquido adquiridas aí pouco depois do lançamento da linha. Segundo ela, o primeiro sinal de que havia algo errado foi o cheiro intenso ao abrir as embalagens. Achei estranho, mas pensei, deve ser, né? Disse ela, deve ser desse produto, que é novo. E eu não estou acostumada, foi o que ela pensou no momento. Mas eu havia comprado mais de uma embalagem e quando fui abrir a segunda, ela estava meio estufada e com um cheiro muito forte, contou aí, né, esta mulher. O que chama atenção, Luciano, é que na época, Caroline entrou em contato com a empresa por e-mail para relatar o problema. Em resposta enviada em 1º de dezembro de 2025, a IP informou que um laboratório independente havia detectado a bactéria. E aí, seu Luciano, venha com essa informação agora.
0: É, a coisa está pegando, porque essa bactéria, ela pode provocar várias infecções pesadas no corpo humano. No sangue, ela penetra no sangue, pulmões, trato urinário, entre elas os alvos mais comuns. Em pacientes com imunidade, pior ainda, ela compromete muito.
1: No caso, com imunidade baixa.
0: É, imunidade baixa. Pessoas internadas com feridas abertas, o risco cresce rapidamente. E o tratamento muitas vezes não acompanha a evolução. Ou seja, olha o que nós estávamos comprando em supermercados, em lojas. Comprando uma. Como é que dá o nome aí? Me ajuda aí, Johnny.
1: Levanta a doença para dentro da nossa casa.
0: Levanta a doença,
1: né,
0: para casa.
1: Achando que estava comprando um produto de qualidade.
0: De limpeza, né?
1: É, e estávamos levando. A doença para dentro de casa. Não é a primeira vez. Teve há um ano e meio, mais ou menos, o recolhimento aí de um lote de detergente.
0: Agora demorou para tomar providência, porque isso já vem. Ó, em 2025, o Ministério da Saúde já havia chamado a atenção para o aumento de casos resistentes no país. Ou seja, as pessoas começaram a adoecer e não sabiam por quê. Somente a dona de casa. Quem usa esses produtos? O problema central está na resistência. Ela começou, essa bactéria, ela começou a ficar resistente aos antibióticos, que não funcionavam mais. É, agora demorou, viu? Demorou, isso foi 2025. Quantas pessoas devem ter perdido a vida sem saber o que era que tinha? Os médicos, antibiótico e nada. Coisa ficou feia. A gente não sabe nem o que é que estamos manipulando em casa, quanto mais se alimentando. Quanto mais se alimentando, viu? Johnny.
1: Beleza, seu Luciano Lopes. Vamos já para o bloco do esporte, aí a gente dá carga para a gente fechar aqui, rapaz. Lembra aqui, seu Luciano, eu estava vendo aqui um card, rapaz. apresentaço aqui. Deixa eu ver se eu consigo aqui a música do cara, que o cara é diferenciado, viu, Luciano? Até Ivan Cedraz, o Canela vai. Já que ele disse que ele é dançador, viu? Que ele é dançador. E aí, você sabia disso, que ele é dançador?
0: Ele é dançador ou dançarino?
1: Ele é dançador. Ah. Não é dançarino, não. Ele é dançador, ó. Falta eu. Ah, Canela, velho. Você conhece essa música aí, Luciano, ó? É, rapaz, é o estouro aí. É o cara que fez a puxada aqui em Piritiba, a puxada de Natal, que foi estouro. Desceu aí na avenida com o trio Ricardão, a pau bambu gemeu, viu? É, papai, teve até porta de vidro que quebrou, você tá ligado? Tá ligado que a porta...
0: Ah, é Vitor.
1: Vitor Fernandes, rapaz, porta de vidro lá da casa de Cidinho do Acordeão. Oi, Cidinho, chama Cidinho e a porta, pá! Não aguentou o batuque, não.
0: Deixa a porta aberta.
1: É, rapaz,
0: não.
1: O que eu falei do Vitor Fernandes aí, seu Luciano Lopes? O bambu tá gemendo, viu? O bicho vai pegar aí, rapaz, você viu lá onde o homem vai estar aí, seu Luciano Lopes?
0: Não.
1: No São João antecipado. É, lá no distrito, que quando fala que é distrito, quando falava que era distrito, o capitão capita pegava A. Não, o capitão Edilson pegava A. Lá no distrito de Porto Feliz, rapaz, tá vendo aqui?
0: Rapaz, irmão, esse cara?
1: Que presentaço aí, de quebra ainda com...
0: bombar.
1: E de quebra ainda com o trio Ricardão, viu? São João antecipado de Porto Feliz, dia 14 de junho. Ave Maria. Vitor Fernandes é no trio Ricardão. Olha, minha comadre.
0: Vai ficar pequenininho.
1: Pode guardar os cristais aí, viu? Porque senão vai pipocar tudo. Quando aquele grave bater, presentaço aí, ó. Maravilha. Aquele povo merece, viu? Porto Feliz merece uma atenção especial. Não só no quesito em relação a festas, mas uma atenção especial. Porto Feliz hoje é quase uma cidade. Inclusive tem cidade aí que é menor ou do tamanho de Porto Feliz, né? Cresceu muito ali Porto Feliz, a gente sabe que ali é um entroncamento onde liga para várias cidades e tem um fluxo muito grande ali de caminhões que fazem o escoamento de mercadorias, né? Especificamente de verdura, né? No caso cebola, cenoura, beterraba, da região do sertão para o Porto de Salvador, inclusive para a exportação. Então tá aí, ó, apresentaço aí o São João antecipado lá de Porto Feliz, 14 de junho, com Vitor Fernandes no trio Ricardão. Ave Maria. Alô, Sérgio da Bodega, meu filho. Pode preparar aí pra tirar as garrafas das prateleiras, viu? Porque senão vai cair tudo na batida do grave. E aí, seu Luciano Lopes?
0: É, vai ser uma festona. Festona mesmo, essa aí, viu?
1: Aquele povo merece, né? Aquele povo merece. E olha, rapaz, eu vi, não posso afirmar nada, mas grandes coisas estão chegando aí para Porto Feliz, viu? Dentro de breve vai ser instalado lá o sinal de celular, retransmissão de sinal de celular. O governo do estado, na última vez que teve, há 8 dias atrás, falou justamente sobre isso, né? Que ele tinha já falado aqui em Piritiba. E logo, logo vai estar chegando essa novidade e mais coisas aí. Aquele povo merece. Tem que ter aí, tem que ter sim, esse olhar diferenciado para o distrito de Porto Feliz, assim como para todo o nosso município. Falar num olhar diferenciado, tivemos recentemente ali em Andaraí, Luciano, a revitalização ali do povoado de Andaraí. Rapaz, eu estava vendo o antes e o depois do que fizeram ali, né? A prefeitura através da Secretaria de Infraestrutura. A iluminação, meu irmão, luxo demais. Fazer igual o Coroa, viu a entrevista do Coroa. Se cair uma agulha, agora a gente enxerga de noite. Ficou muito bacana e agora está sendo a vez lá da tabela, do povoado da tabela. Então essa é uma ação da Prefeitura Municipal de Piritiba com esse olhar diferenciado, com essas revitalizações aí nos distritos e povoados. E já aconteceu também aqui na sede. Aqui na sede você olhava aqui da rádio sentido rodoviário, você quase não enxergava. Depois aí da troca das lâmpadas, desse processo de poda de árvore aí, meu irmão, desse grau que deram, aí é só o filé, viu, Luciano?
0: É muito bom. Quem mora na zona rural também merece, né?
1: Justamente.
0: Está sendo agraciado com isso aí. Johnny, vamos falar de esporte? Vamos entrar no esporte?
1: Carga.
0: Que é que eu tenho o esporte misturado com política, não presta. Quando você mistura os dois, não presta. A verdade é essa. Acabei de dizer.
1: Não entendi nada, mas decarga aí.
0: Vamos lá. É, porque eu tô falando isso porque um ídolo do Vitória, o Oswaldo, pediu a prisão do Lula. Oswaldo do Vitória, jogador que conheci como vovô do Vitória. É, isso aconteceu após um dos críticos mais ferrenhos do presidente Lula publicar no Instagram a chegada de Lula e o encontro com o presidente Donald Trump nos Estados Unidos. Aconteceu ontem, né? Aí o Oswaldo postou. Oswaldo postou, jogador do Vitória, com várias imagens onde o norte-americano Donald Trump recepcionou Lula, dividindo vários comentários. No entanto, um deles chamou atenção por ser feito por nada mais, nada menos que um ídolo ainda jogando no Vitória, o atacante Oswaldo, chamado pela torcida do Leão como vovô. Ele pediu a prisão do presidente Lula, presidente brasileiro. Ele postou: poderia ficar aí mesmo, fazer companhia a Nicolas Maduro, escreveu o jogador que recentemente recebeu o título de cidadão soteropolitano na Câmara Municipal de Salvador, ao se referir à captura do ex-presidente venezuelano, Nicolas Maduro, feito pelos Estados Unidos, lá na Venezuela. O comentário do atleta rubro-negro ganhou repercussão e teve apoio de outros internautas. Alguns postou o seguinte: você é o melhor vovô, mitou, e muito mais. Tem várias postagens. Olha, futebol não presta com envolvimento com política, nem política com futebol. Não dá certo. Cada qual no seu canto.
1: Mas é o que mais tem aí, viu, Biro? Essa junção aí, viu?
0: Porque, queira ou não, o torcedor tem torcedor de várias sequências de... sequências, não sei como é que dá um nome, me ajude aí, se você puder, de político. Ele tem torcedor bolsonarista, tem torcedor lulista, e aí o cara joga no time dele. E aí? Fica mal. O cara fazer uma coisa dessa, fica mal. Pegou mal. Eu sou realista, pra mim pegou mal. Não deveria se envolver. Ó, deixa lá, esse é problema. Vá lá, vote em quem você quiser. A democracia é assim. E pronto. Se não gosta do cara, vá lá. Agora, quando você posta, aí o bicho pega. Porque o torcedor lulista deve estar a pé da vida com ele. Torcedor do Vitória, que é lulista, né?
1: É. Pois é, né?
0: Vamos lá agora falar do que aconteceu ontem pela Libertadores América, Sul-Americana, porque o bicho ontem pegou, mas não teve futebol bonito não, viu? Foi futebol carabobo. Carabobo, porque tem um time chamado Carabobo, né? Carabobo, pela Sul-Americana, empatou com o River, ele perdeu com o River Plate 2-1. River Plate que é um time que foi campeão várias vezes da Libertadores, hoje está na Sul-Americana. Perdeu o Carabobo em casa. O Brumigue tomou 6-0 do Bragantino dentro de casa. Os times ruins de nada, viu? O Boston River perdeu em casa também contra os Milionários. Por enquanto aí, ó, os times dentro de casa tá perdendo. 4-2 para o Milionários. O Rings, esse time aqui foi o que tirou o Bahia, viu? Da Libertadores da América. Empatou com o São Paulo em 0-0. Já o Aliança Atlético perdeu em casa para o América de Cali. Esse jogos aqui aconteceu desde ontem. E um detalhe, só o único time que venceram aí, pelo menos, aliás, não teve, venceram dentro de casa nenhum. Nenhum venceu dentro de casa. Tô olhando aqui os jogos de ontem, ó. Todos perderam de casa, só teve um empate do São Paulo. Mas foi feia coisa aqui para os mandantes. E os mandantes não estão prevalecendo, não. Libertadores da América. Ontem tivemos os seguintes jogos: Júnior, Barranquilla 0, Cerro Porteño 1, Cogibu Unido 2, Universitário 1 e Platense 1, Peñarol também 1, Mirassol 2, LDU Quito 0. E o jogo Independiente Medellín da Colômbia e o Flamengo, esse jogo foi adiado com 1 minuto e pouco de jogo por causa da torcida do Independiente Medellín. queimando, fazendo fogo, querendo invadir campo. Deus nos acuda. O jogo passou mais de uma hora e não teve condição de jogo. A Conmebol agora que se vire para resolver o pepino dela. Copa do Nordeste. Copa do Nordeste, ontem tivemos Confiança 1, Fortaleza 2, também em casa perdeu Confiança. O Vitória fez o dever de casa, ganhou do Ceará por 1-0. E o Sport Recife também fez seu deverzinho de casa, isso já foi na quarta também, onde ganhou do Asa. O ABC ganhou do Juazeirense 4-0. Vamos ver como ficou a classificação, porque só lembrando que agora vem Vitória contra... Deixa eu ver aqui, para não falar besteira, viu? Como é que tá os jogos aqui? A próxima é... Fortaleza contra o Sport Recife, que é a semifinal. Já começa o jogo de semifinal, jogo de ida. Fortaleza contra o Sport Recife e o Vitória pega o ABC. Ou seja, Vitória joga primeiro em casa. Depois joga fora contra o ABC de Natal. Essa aí é a Copa do Brasil. E falando aqui da Série B, jogos que acontecem esse final de semana. Goiás contra o Vila Nova amanhã, às 16 horas. O Atlético recebe o Cuiabá, 18. Ponte Preta recebe o Sport Recife, amanhã, 18h30. Às 19 horas, é a vez do Ceará jogar contra o Atlético de Goiás. O CRB, amanhã, às 20h30, recebe o Operário. E o Juventude, amanhã, às 21h15, joga contra o Criciúma. Jogos de domingo, começando às 16 horas, Náutico e América Mineiro. Havaí Fortaleza, 18h30, Novo Horizontino e Botafogo, às 19h30, e o Londrina recebe o São Bernardo, valendo pela 8ª rodada, já na terça-feira. Pelo a Série A, seguintes jogos amanhã: Curitiba recebe o Internacional, 16 horas, amanhã também, 18 horas, Fluminense recebe o Vitória. O Bahia, às 21 horas, joga contra o Cruzeiro em casa. No domingo, 16 horas, Remo e Palmeiras, Atlético Mineiro e Botafogo, às 18h30, Santos e Bragantino na Vila. E no domingo, também às 18h30, Mirassol recebe a Chapecoense. Às 18h30, é a vez do Corinthians jogar contra o São Paulo, o grande clássico paulista. E o Grêmio joga contra o Botafogo no domingo, às 19h30. Os jogadores estão descansados do Flamengo, né? Não jogaram ontem, jogou um minuto e meio, não é possível dizer que estão cansados da viagem, né? Nem tão longe é a Colômbia para o Brasil, né? Vasco da Gama joga no domingo, às 20h30, contra o Atlético Paranaense. Johnny! Mas tem a grande final amanhã aqui na Arena Pataxó, entre a equipe do Cansanção e a equipe da Banca. Lembrando que esse campeonato teve total apoio, ainda tá tendo, né, que tem a grande final, da Secretaria de Esporte, Cultura e Lazer. Tem o secretário Lucas Alves aí. Então, tem apoio aí. Amanhã à tarde sai o mais novo campeão da Arena Pataxó. Amanhã, dizendo o Inicias. Adriano Baranga, que diz que é mais um título na carreira.
1: E o Messias?
0: Rapaz, sumiu aquele cidadão.
1: Eu não vi mais não, Messias, depois da briga.
0: Sumiu mesmo, sumiu, viu? Depois da briga, o homem se recolheu.
1: Tá guardado, Messias. Um abraço à turma. Valeu, Luciano, por hoje é só. Um abraço a você, um abraço a todos. Daqui a pouquinho eu volto no Show da Tarde com muita música, participação do ouvinte, interação. E lembrando que às 16 horas tem o nosso Relax, tá? Aquela programação light pra você curtir de boa a gambô no nosso fim de tarde. Hoje que é sexta-feira, então, viu? Uma ótima sexta-feira. Tudo de bom pra você aí que se liga aí na gente. Vamos nessa?
0: Vamos nessa. 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
3: 1:18. 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
9: 1:20. 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
12: 1:22.
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0: Tamo junto, meu campeão. Deus nos abençoe. Deus nos abençoe.
1: Valeu, gente!
2: Mais um aqui tá no Roberto.

1:29.

0: faz o coração doer, né, mano?
1: Você tá doido?
2: 1h41.
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0: 5.
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0: 2 e 6.
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0: 2 e 8.
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0: 2 e 9.

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1: Amor, faz assim, tá bom? Vamos ensinar tudo direitinho, assim, ó. Dividão, dividão, dividão.

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0: Sabe que o senhor é muito fotogênico? Podia até ganhar vida como artista. Agora eu faço uma pergunta para o senhor e gostaria que o senhor fosse sincero comigo. Essa pessoa que eu digo agora aqui na foto, que fotografa muito bem, que tem alma de artista, é exatamente a pessoa que está agora olhando para mim? Eu só tenho coragem de olhar para mim e dizer: não era eu. Era quem então?
1: Isso é um absurdo.
0: Mas era eu? Eu quero olhar nos seus olhos e quero que o senhor me diga olhando para mim. Eu disse: olhando
1: para
0: mim.
1: Não era eu.
0: Era o senhor. Eu estava lá. Eu nunca fui enganado na minha vida. Olha para mim. Olha para mim e diz que o senhor não estava lá. Eu tenho aqui as provas. Nunca eu tive nesse local que eu não conseguiste, de um modo ou de outro, arrancar a verdade de um homem. Era você.
1: Não era eu.

Beleza, vamos nessa bacana. Boa tarde. Agora em Peritiba, Bahia, Brasil. São 15 horas mais 27 minutos aqui na Sul 96. Tô por cá, tô contigo. Vamos seguindo, vamos de sucesso. Hoje é sexta-feira, né? Sexta-feira gostosa.

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1: 3 horas e 30 minutos.
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1: 3:32.

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2: 6h33.
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2: 3h35.
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Beleza, vamos nessa. Boa tarde, bacana. Show da tarde aqui no 96. Agora são 15 horas e 37 minutos. Tarde gostosa, hein? A chuva batedeira em Piritiba, bom demais. Acontecendo como estava previsto, né, gente? Acredito que no final de semana, eu acho que o negócio vai mudar na capital da nossa Bahia, né? Salvador, Bahia, Brasil. E vamos que vamos. Valeu, valeu. Um abraço aí a Cássia, tá ligado na programação. Já gostou aí, né, Cássia, do show do Vitor Fernandes, né, mulher? Tá ligado aqui, ó. Amigo, avisa aí que o bloco só delas estará na Avenida, né? Organização Cássia e Rosilma. Boa tarde, vai ser top, né? Quero ouvir Vitor Fernandes pra animar a mulherada de Porto Feliz. Grande atração aí, rapaz, para Porto Feliz. Vitor Fernandes, no dia 14 de junho. Ave Maria, São João antecipado. Esse realmente vai ser antecipado mesmo, né? Grande atração. Vitor Fernandes, dia 14 de junho, lá em Porto Feliz. E o trio Ricardão, Ave Maria, show de bola. Vamos nessa, Aninha, embaixo é grande, boa tarde pra ti, muito obrigado pela companhia. Vamos seguindo, alô, Cícero, em Itapiramutá, oficina de injeção eletrônica, Auto Center, seu veículo em boas mãos. 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Tem mais gente com a gente, olha só, rapaz. 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Vamos nessa, vamos de música boa. Vamos de sucesso aqui no nosso show da tarde. Henrique e Juliana, românticos, né?

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2: 4 e 1.
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2: 4 e 3.

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1: Vamos nessa bacana, são 16 horas mais 5 minutos aqui no Sol 96. Chegou o nosso Relax 4 e 5, 16 e 5. Boa tarde, muito obrigado pela companhia. Josiana, tá ligada na programação da 96. Boa tarde pra ti, minha querida. Valeu, valeu, bom demais. Vamos nessa, seguindo o fluxo. Tempo bom, temperatura agradável. Então vamos com o nosso Relax de hoje. 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Valeu, valeu, grande Cícero. Aquele abraço. 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Vamos nessa, simpatia. Tô por cá, tô contigo. 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Vamos com o João Borne aqui na 96. Boa tarde.

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1: Pô, demais, sucesso bacana aqui da 96, o nosso relax nesta tarde gostosa de sexta-feira, né? Tarde fria, tempo bom. Leonel Rich, Stockney. Essa aí embalou muitas paixões, né, seu Aguidemar? Um abraço pra você, muito obrigado. Obrigado pelo carinho a você na sintonia da 96, o nosso relax. Chega aí com mais um super clássico, né? De ontem, hoje e será de amanhã também, porque essas músicas serão eternizadas. Elton John. Aqui na 96. Valeu, grande Cícero, viajando também aí, né? Curtindo essas canções. Parceiraço aqui do nosso show da tarde. Grande Cícero, turma lá da Oficina de Gestão Eletrônica Auto Center. Valeu, valeu, Elcio Raimundo Novo, meu parceiro. Obrigado aí pela companhia, sempre na sintonia da Imoré. Raimundo Novo, Bahia, Brasil. Alô, Messias, um abraço, viu, mãe? Tá ligado aí na nossa programação. Grande Messias, tá lá em Andaraí, conectado, vindo a 96. Vamos tá lá, jogando duro nas máquinas também. Seu Francisco, aquele abraço. Vamos nós. 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
2: 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Continue ligado. Já já, mais sucessos. 4 horas e 30 minutos.
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2: 4:31.
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2: 4:32.
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0: 4:35.
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demais, sucesso bacana aqui na 96, né? Richard Marx. Essa aí embalou muitas paixões. Agora em Peritiba são 16 horas mais 54 minutos, gente. Chegou meu horário. Hoje é sexta-feira, né? Sextou. Sexta-feira gostosa, Dia Internacional da Esbórnia. Pra uns, né, gente? Mas vamos lá, muito obrigado a você pelo carinho, pela companhia, você do carro, transitando nas estradas de nossa região. Uma ótima viagem, tá? Deus no comando e atenção nas estradas. Muito obrigado, meu amigo Cícero, lá em Itapiramutá, Bahia, Brasil. 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Valeu aí por hoje, é só. O nome do peixe é Pinote. Uma excelente tarde de sexta-feira para você. Bom início de noite. Um ótimo final de semana na paz, na graça e na proteção do nosso Deus. A ultiminha fechando com o Bon Jovem. Bon Jovem não, rapaz. Vamos fechar com ela aqui. Cadê? Traz aí a Celine pra gente fechar aí com chave de ouro. Because You Love The Me. Linda canção da Celine. Amo essa canção da Celine. É porque você me amou, porque você me ama. É o que diz a tradução desta linda letra, tá? Dessa música bacana aqui da Celine. Isso é massa demais, né? Vamos já, I love you. Tchau, tchau. Fui. 16h55.

0: 5 horas.
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3: 5 e 3.
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2: 5 e 4.
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Agradecendo a Deus por mais esse dia aqui, estamos juntos pela sua rádio Aimoré. Um show do seu final de tarde, um show de comunicação, um show de informação, um show de participação. É agora, mas antes eu quero agradecer a Deus por mais esse dia, agradecer a Deus por essa oportunidade de estarmos juntos, gente, como é maravilhoso estarmos juntos pela sua rádio Aimoré ao longo desses 40 anos. E aqui uma sexta-feira abençoada. Já deu aquela chuva fina, já abriu o sol, já deixou aquele clima gostoso, hein, rapaz? Bom pra trabalhar, bom pra amar, bom pra passear, bom pra ouvir a Aimoré. E aqui vamos, hein? E aí, agradecendo a Deus, agradeço também dizer que trabalhamos em nome dos maiores anunciantes do rádio. 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Combinado? 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Valeu? 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Então, tamo juntos e aqui você participa, hein? Tá liberado o canal.

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0: 5:24 em Piritiba. E aqui, um show, show de notícia.
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0: Muita participação no seu final de tarde da Aymor FM. Clube do Reis, seus convidados chegando e abrindo espaço para a participação do ouvinte, ouvinte ligado, ouvinte lembrado. Sexta-feira, hoje, papai, bombando aqui já o 9972-1662. Esse é o telefone mais pacarado da Chapada Diamantina. Aqui no Piemonte da Chapada. Vamos que vamos! Aqui eu mando uma alusão para o Dene, lá no Japão, na conexão, no aplicativo Dene, na cidade de Saitama. É isso, né, Dene? Aí no Japão, olha aqui, uma participação internacional, rapaz. Dene Alves, estou aqui de Teixeirão, na cidade de Saitama, Japão, do outro lado do mundo, ouvindo seu programa pelo aplicativo. Programa curto, né? Mais prazeroso de ouvir. As músicas de Roberto Carlos. Muito bem, Dene, ele diz aqui, uma boa tarde para todos, hein? Sumareense, piritibano, do outro lado do mundo, no Japão, ouvindo a Embraer. Que bacana, né, gente? Tá aí, no povo do Sumaré, tá todo mundo ligado também. Nosso muito obrigado aí, mandar uma alusão para Toninho, também para o Gato, nos dando audiência, né, em Sumaré. E a outra participação é mais uma de Jailton, tá ligado no Sítio Machixe. Obrigado, Jailton. Valeu, parceiro. Isso é parceiro forte. Jailton no Sítio Machixe. Aumenta o volume do rádio, Jailton, porque vem aí música bonita. E ele também reforça uma alusão para todos os palmeirenses. Aproveita aqui o alô e o gancho para mandar uma alusão para Dona Nega, na cidade de Tapiramutá. Alô, Dona Nega, um abraço. Tudo de bom, felicidades, tá bom? Uma boa tarde. Vovó Bizuí, como sempre, abrindo espaço para você, vovó. Tem também a participação de Maricélia, tem também a participação de Zé Carlos, lá na Vila do Coelho, em Mundo Novo. Tá chovendo por lá, olha, meu drone passou fazendo um voo rasante na Vila do Coelho e tá chovendo lá, rapaz, olha. Não choveu, agora tá nublado aí, rapaz. É a neblina. Meu drone não tá dando pra ver direito, não. Rapaz, a neblina tá fechada na Vila do Coelho. Mas Zé Carlos tá com o rádio ligado, ouvindo tudo na sintonia. Obrigado, Zé Carlos, pela companhia. E aqui estamos abraçando também Marivan, um buzeiro de Mundo Novo. Boa tarde, Marivan, todo mundo ligado. Aqui eu aproveito também, gente, pegando o gancho, mandando uma alusão para Ivaneide, tá bem ligada, hein, esposa de No, a sua mãe Nicinha, também na sintonia da 96 FM, hein? Valeu, Nicinha. É, Nicinha é Rua da Caixa, não é isso? Bom, gente ligada na gente, Arlete do aeroporto, tá ligadona a mulher. O Arlete, adivinha o que é que minha produção preparou aqui, Arlete? Adivinha, Arlete? Você que tá aí na rua do aeroporto aqui em Piritiba. Hã? Que reação, produção? Já são 5:28. E eu vou deixar para a surpresa para depois. Aproveita aqui, mandou alusão também para Nilza, no bairro Baixinho aqui em Piritiba. Para Cris também, no bairro Baixinho aqui em Piritiba. Olha a audiência aí da nossa programação do final de tarde. Produção, traga aí a participação dessa galera. Hoje, sexta-feira, a galera tá ligada, rapaz. A galera tá se movimentando. Você do volante também, nosso abraço, hein? Caminhoneiro, caçambeiro, carreteiro, você, padeiro, todo mundo ligado. Vamos que vamos. Quem é agora que eu trago? É vovó Bizuí? Essa tem espaço garantido. Bora, vovozinha.
2: Porque ela é tudo.
0: Não é ela não agora, produção? Dá tempo agora não? Então vamos lá. Vamos chamar a mulher. Chama a mulher. Bota a voz, essa voz de vovó Bizuí no ar. Faz bem pra saúde, né, vovozinha? Alô, vovó Bizuí.
3: Boa tarde aí.
0: Boa tarde.
3: Eu não liguei porque eu não tinha internet. Hoje eu liguei, aí eu tô ligando pra você, logo pra Gisse, pra você. Aí passo um alô pra Vilma, a cunhada, a nora de Barretão, e pra Barretão, a família dele, e pra ele. Diga ele que a lembre dele, que eu tô lembrando dele, e a família dele também. E Deus abençoe pra Jair, o filho de Vilma, pra tudo aí, da região toda, Sumaré, Piritiba. Piritiba é Piscitomente. O Sem Terra, tudo. Se eu for falar do povo, tudo é a tarde toda. Meus vizinhos, tudo aqui. Passa o alôzinho. Caça aí a música de Roberto Carlos, você cantou agora. Canto que eles gostam do velho pai. E para nossa menina geral, a minha netinha, a mulher dele, a Daciana, tudo aí. Que eu tô fazendo trabalho aqui. Eu não vou dizer que é galinha, não. Mó Deus ruim, viu? Tchau, beijo. Eu amo vocês tudo, abraçar. Seja abraçado de vovó vizinho. Tchau. Passa o alôzinho pra Pepeu, pra Porquinho, meu filho, que mora tudo junto, é vizinho. Tchau. Sim, aí, tipo o cantinho, que o povo já me pede alô, que é tudo minha família, Denivé, minha irmã, tudo. Do Ceterra, daí do Arroio do Mundo Novo, do Futuro, da Rua do Largo, tudo. Tchau, beijo pra todo mundo. Eu amo vocês. Tchau.
0: Acabou, vovô? Parou. Por que, vovô? Obrigado pela participação do Todo Mundo Ligado. E aqui no Vovô Bisuí, eu trago mais uma participação, hein? De primeira. Vou de primeira. Eu já reforço aqui a participação de Marivan em um buzeiro de Mundo Novo. Quando são 5 horas e 31 minutos em Peritiba. 5 e 31 na 96 FM. A música não para. Para não? Então vamos que vamos. Quem agora é a vez de quem? Maricele, é? É Maricele, a mulher que está na sintonia da 96 FM. É que não para a participação do show do Roberto Carlos. 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Já que estamos aí na Semana das Mães e domingo é o dia dedicado a todas as mães. O dia todo dia, o dia todo, do domingo todo. Valeu, tamo junto. Então vamos lá, eu vou bisuir. Depois da sua fala eu trago agora a voz de Marivan, rapaz. Tem também aqui, rapaz, Maricelma, é Maricelma agora, produção? Então traz aí, Maricelma. Vai, Maricela, fala.
4: Boa tarde. Aqui é Maricela, a galega. Aqui é a galega das populares velhas. Queria mandar um alô pra minha mãe lá na Zé Zelzeno, que domingo é o dia das mães. Queria mandar um alô pra minha mãe lá na Zé Zelzeno. Queria mandar um alô pra dona Marivalda, pra seu Gelson. Para mandar um alô também para aqui nas populares, para essa Malvina.
5: Saiba mais sobre o preço dos combustíveis no site.
4: Todos que custa 93,3. Vai de musga, locutor estourado. Aqui é a galega, locutor estourado. Vai de musga, locutor estourado. É 93,3. A número 1. Eu tô apaixonado. Ali quando a gente tá apaixonado, a gente tem que ouvir música apaixonada. Manda aí música apaixonada. Zezo não, Zezo não passa Zezo não. Passa como é isso, passa outro cantor apaixonado aí. Passa outro cantor apaixonado. Você não passa mais Batista, pelo amor de Deus. Mas passa outro cantor apaixonado, menos a mais Batista. Mas passa um cantor apaixonado que é pra mim chorar até umas horas. É, eu queria mandar a música de Rick Renning. É, pra minha mãe, que agora domingo que vem, agora é o dia das mães, eu queria mandar a música de Rick Renne, mãe, minha, lá na Zezé Zeno, para minha mãe Diná, lá na Zezé Zeno, dizer que domingo é o dia das mães, eu queria oferecer a música de Rick Renne, mãe, para minha mãe Diná, para oferecer para minha mãe Diná, lá na Zezé Zeno, na Cascaeira, entendeu? Passa aí a música de Rick Renne, mãe, que domingo é o dia das mães, eu tô oferecendo desde já. É, Rick Renne, mãe, pra minha mãe Diná, lá na Cascaeira, na Zé Zeno, entendeu?
0: Muito bem, dado o recado, Maricélia, obrigado pela participação. Agora eu volto com as informações pela Bahia. Na Bahia tem a participação da jornalista Suelen Queiroz, trazendo as informações de Salvador para a gente, deixando todo mundo bem informado. Boa tarde, Suelen.
6: Boa tarde, Ailton Teixeira. Alô, ouvintes do Show do Teixeirão. Vamos ao boletim informativo nesta sexta. A gente começa falando que o município de Feira de Santana ganhou ontem um novo espaço voltado à formação de profissionais da saúde. O governador Jerônimo Rodrigues e a secretária da Saúde, a Roberta Santana, inauguraram o Centro de Ensino e Pesquisa do Hospital Geral Clériston Andrade, com um investimento de R$4,5 milhões. A nova estrutura conta com salas de aula, auditório, consultórios e uma sala de simulação realística para treinamento prático de profissionais e estudantes. A unidade de saúde é responsável por 31% da formação de médicos residentes de Feira de Santana e só em 2026 ofertou mais de 3 mil vagas de estágio em diversas áreas da saúde. Ainda em Feira de Santana, o governador assinou a ordem de serviço para a construção do Hospital Baiano de Oncologia, com investimento de R$85 milhões. A nova unidade terá 224 leitos, centro cirúrgico, UTI e estrutura moderna para o tratamento de câncer. Jerônimo ainda autorizou o início da licitação para a construção de um centro especializado em reabilitação e assinou a ordem de serviço para a reforma do telhado da Unacom da Casa da Misericórdia, em Feira de Santana. Olha, gente, o Corpo de Bombeiros Militar da Bahia passa a contar com uma nova instrução técnica voltada à segurança em locais com recarga de veículos elétricos. A norma foi homologada e define regras para garagens, condomínios e empreendimentos que possuem ou pretendem instalar pontos de recarga. A medida acompanha o avanço da mobilidade elétrica e estabelece critérios importantes para a prevenção de incêndios e segurança dos ocupantes. Entre as exigências estão o dimensionamento adequado das instalações elétricas, o uso de equipamentos certificados, sistemas de proteção contra sobrecarga e curto-circuito, além de ventilação e sinalização específicas nas áreas de recarga. O documento segue protocolos internacionais e garante mais segurança para a população diante das novas tecnologias. A norma também prevê distanciamento seguro entre veículos e ponto de energia, além da instalação de dispositivos de emergência para desligamento rápido em caso de risco. Outro ponto importante é que a responsabilidade pela instalação e manutenção dos sistemas será do responsável técnico da empresa instaladora e do proprietário do imóvel. E olha, gente, as feiras agropecuárias voltam a movimentar a Bahia nestes meses de maio e junho, fortalecendo o agronegócio, a agricultura familiar e a economia dos municípios. A programação faz parte do calendário oficial da SEAGRE, disponível no site do Governo do Estado. Em maio, a agenda começa com o simpósio Aves Nordeste, em Feira de Santana, reunindo especialistas e produtores do setor avícola. Em Guanambi, a Expo Guanambi promete movimentar a região com feiras de negócio, agricultura familiar, inovação e grandes atrações. A Expo Santana também chega com negócios, cultura e entretenimento. Já em Valente, a Feira FES destaca a força da agricultura familiar e da produção do semiárido. Outro destaque também é a Exposição Agropecuária de Itapetinga, uma das mais tradicionais da Bahia, com leilões, rodeios, competições e palestras. A programação segue com a Expo Gavião, a Eunaagro em Eunápolis e a Expo Jequié, levando tecnologia, capacitação, exposições e rodadas de negócios para o interior do estado. Já em junho, Casa Nova recebe a Expo Casa Nova com foco na caprinovinocultura e na agricultura familiar. E no Oeste Baiano, a Bahia Farm Show promete a maior edição da história, com mais de 500 expositores, 1.400 marcas e expectativa de receber cerca de 160 mil visitantes. O calendário completo das feiras está disponível no site www.ba.gov.br/seagre. E esse foi o nosso giro de informações nesta sexta-feira, 8 de maio, de Salvador. Sueli Queiroz.
0: Obrigado, Sueli. E a cara bem informada somos nós.

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1: Valeu, abraço aí para Valmir, o homem especialista em vender gás. Cristina, também na Avenida da Piritiba, ligada no show do Rei Roberto Carlos. Volto com a participação de Osmailde. Ela está no Povoado de Andaraí, Teixeirão, amigão. Fim de tarde, e aqui já é a noite, viu, pai? Aqui já escureceu, já estou no cafezinho tradicional de todos os dias. E só não é o café Bacurau. Mas eu reforço a alusão, Teixeirão, para minha irmã Osmeide. Osmeide é hoje, na Fazenda Groton, aniversariante do dia. Opa! Vou lá daqui a pouco, Teixeirão, comer bolo em homenagem à minha irmã Osmeide, no Grotão. Osmailde do Núcleo Rural, parabéns, Osmeide. Opa, então, Osmeide, não é só você que vai para aniversário. Então não é só você não, viu, Osmailde, que vai para aniversário de Osmeide. Louro vai, Lude também vai.

0: Andréas Meide.
1: Pra você, feliz aniversário, feliz aniversário.
0: Pois é, Gil Santana, coisa tá boa no grotão hoje. Deval vai, Diva vai, todo mundo vai pra lá, rapaz. E aí, rapaz, você não vai não, Gil Santana? Não vai não, né?
2: Não, me convidaram, como é que vou?
0: Não lhe convidaram, não?
2: Não!
0: Não, mas rapaz, mamãe, você não perde uma, né?
2: Teixeira é, Teixeira e o Fusca.
0: Você não perde um aniversário.
2: Não perde um aniversário.
0: Você quando bota essa moto amarela na boca da pista
2: você
0: aí.
2: Você quando
0: né,
2: bota o Fuscão.
0: O Fuscão, né?
2: É.
0: O Fuscão verde, né?
2: É, Fuscão, o Fuscão verde.
0: O Fuscão verde tá com. Tá sem gasolina. Tá com pneu careca. Olha, há controvérsias nessa conversa. Vamos destrinchar esse assunto. Ô Gilson.
2: É. Olha, rapaz. Dia da mãe, né? Domingo, né?
0: Domingo é o dia das mães, rapaz. É,
2: parabéns,
0: o dia dedicado a todas as mães. Muitas mães que estão nos ouvindo e as que não estão nos ouvindo também. Nossas homenagens para todas elas. Né? Que Deus abençoe a todas as mamães. Estamos nesse mundo graças ao milagre da vida, né? E essa pessoa importante que nos deu a vida. Ô Gilson.
2: Oi.
0: Sabe quem é a mamãe? Vovó Bizu e a mamãe. Ela é vovó.
2: Oi, tá
0: é bisavó. É tataravó. É mãe quatro vezes. Então, para as mães, é. Ela é mãe quatro vezes.
2: É dado de cheirão.
0: Isso. Risalva Itapuã. Mandou aqui a sua mensagem. E Nelson Ducadó, rapaz. Você também mandou aqui uma alusão. Nego Luxo, o lendário. Da Piramutá também mandou sua mensagem.
2: Eita.
0: O Marivan. Rapaz, bombando aqui a participação do ouvinte ligado, rapaz. Até do Japão, o Deni Alves está ouvindo a Aimoré pelo aplicativo.
2: Muito bem.
0: Bom demais. Agora, Gilson, temos assuntos aqui importantes que temos de colocar no ar, né? Nossa função exige e faz parte da nossa profissão. Aqui perto, descendo aqui no Rio Machixe, né? Tem aquela pontezinha ali junto do sítio de Jailton, né? Descendo aqui a estrada que dá acesso ao Parque Canaã. Rapaz, temos informações de que estão matando gado aí nesse trecho do Rio Machixe.
2: Rapaz.
0: Rapaz. Mandaram o vídeo aqui de carcaça de boi, cabeça de boi, couro de boi, ossos no leito do rio.
2: Pô,
0: no leito do rio. Olha que situação, rapaz. Que falta de consciência. Então nós chamamos a atenção primeiramente da pessoa ou das pessoas que estão fazendo essa situação e também das órgãos competentes, como é a vigilância
2: sanitária,
0: que está acompanhando
2: para
0: ver quem é que está jogando e matando o gado e já deixando os restos mortais. Primeiro que é clandestino.
2: Já é errado, é crime.
0: Já tá, é crime. Aí já está cometendo crime porque é proibido, né? É, não se pode matar o animal assim, no relento. E logo no leito do rio, rapaz, machixe, o rio tá seco. Mas quando chover, imagine. O que vai carregar, né? Carcaça de animal. Então, temos informações também que tem os órgãos competentes já de olho, já fiscalizando e se pegar, rapaz.
2: É problema,
0: tem
2: viu?
0: Tem problema. Então, é problema. Então, a gente. Essas pessoas que estão fazendo isso, é melhor parar porque é problema. A vigilância sanitária está chegando junto.
2: Muito bem.
0: Tá bom, Gilson?
2: Valeu.
0: Essa é uma nota de utilidade pública.
2: Boa nota.
0: E de saúde também, né?
2: Isso, é.
0: E a outra é que Maria Conceição, lá no povoado de Céu Azul, está vendendo uma casa com uma tarefa de terra toda cercada, energia elétrica e tem mais. Uma cisterna que está cheia até a boca. Está na grande. Quem quiser comprar ou trocar, fale com Maria Conceição. Maria Conceição. É... Valeu, Jesus.
2: Valeu, Teixeira. Boa sexta. Amanhã você está de volta, né? Ainda continua por aí, mas amanhã você está de volta também no show
0: amanhã,
2: do Teixeira.
0: Se Deus quiser, no show do Teixeirão.
2: Muito bem.
0: Mas,
2: rocha aí,
0: mas tem uma música aqui para todas as mães, rapaz.
2: Rocha,
0: todas as mães que são aqui, dá tempo. Ah, tem 10 minutos ainda do programa, então. Então vamos aqui começar aqui, sabe com quem? Vamos começar aqui com. É essa participação aqui, eu vi se você se conhece.
3: Ô Teixeira, eu oferecer pra Bill Mentira. É, meu parceiro Bill Mentira. Pensa em um cara profissional. É Gago Construtora. Viu? Gago Construtora, empresa, mas o nome é Bill Mentira, que é meu parceiro Bill Mentira. Pessoa maravilhosa, viu? O cara tem um coração grandão, viu? Bom profissional. Valeu? Pedrinho, Jorginho, Nália e Julinha, vocês também estão incluídos aí. Valeu? Um abraço, e meu filho Jalion Gabriel, meu pedacinho de vida. Alô, Teixeirão, meu querido, negão de luxo lendário. Tô chegando em Piritiba, Piricite. Vim buscar aqui o professor Max, o homem do Zumba. Ô, ô, Teixeira, toca pra mim aí, Milionário Zé Rico. Deixa essa saudade quase louca. Eita, essa música é linda, viu? Milionário Zé Rico, saudade quase louca, né? É, toca ela aí pra gente, oferecer pra todos que estão ouvindo, todos os meus seguidores, oferecer pra locutor. É isso aí, meu grande amigo Teixeirão. Alô, Gil Santana, pra você também, meu parceiro, velho. Oferecer pra Gil da Pamonha, meu grande amigo Gil da Pamonha, dona Wanda, minha amiga. Alô, Juliana, no Bronco, Zezé, ofereci pra eles aí, viu? Meu grande amigo Lucas, Daniel, viu? Simone, pra você, parceiro, e também pra minha grande sobrinha, Giovana, oferecer pra meu pai, Nego de Bobinha, que tá ouvindo, Bobinha, oferecer pra minha noiva, Janai, lá em Irecê também, viu? Leonardo Zé Rico, toca ela aí, viu? Deixa essa saudade quase louca, essa é linda, viu? Eu não sei o nome da música, não, mas você vai achar aí, viu? Deve ser Saudade Quase Louco, é descida, sei lá. Toca aí, meu parceiro.
0: É brincadeira, Gil Santana. Ouvindo o final de programação do Clube de Roberto com Nego Luxo da Bahia. É brincadeira, mole o que mais? Lá, valeu, Nego Luxo. Olha, a outra participação aqui é de Maurício. Maurício Alinhamento, olha, Gil Santana. Ele diz aqui, quero saber o dia que eu vou alinhar esse Fusca. O que vocês tanto falam aí, kkkk, um abraço, Maurício, alinhamento. O Maurício, a questão não é alinhar o Fusquinha. A questão é botar pneu, é calçar o Fusquinha. Alinhar o Fusquinha com pneu careca não tem boca não, Maurício. Tem que trocar os pneus do Fusquinha, deixar o Fusquinha todo calçado. E depois que tiver todo calçado, aí a gente vai procurar. Você tá onde, Maurício? Você tá onde? Qual é o seu endereço aí, garoto? Porque aí, Maurício, alinhamento, meu pai. Se não for com o meu Fusquinha, a gente vai com o Palio dele. Valeu, gente! Nelson do Cadó, cadê você, rapaz? Depois de Nego Luxo da Bahia, em nome de Ótica Teixeira, em nome de Comercial Brandão, no França, Mercadinho Aimoré, tem Nelson do Cadó também, hein, rapaz? Tem Nelson do Cadó na parada.
4: Valeu, Teixeirão, Nelson do Cadó, seu amigo de guerra. É, tá chegando seu horário, né, velho? Depois disso, Santana, 15 para 6. Apareça aqui no Angigo, para nós dar as voltas na feira, aí Teixeira. É nóis, meu
0: filho. É nóis, Nelson Educador.
4: Não vou falar o nome de todo mundo, não. Todos estiver na sintonia, tô mandando um alô. Aí Teixeira, grande amigo.
0: Isso tá dizendo que é Nelson treme-treme, viu, Nel? Olha, rapaz, isso me aparece cada uma, rapaz.
2: Rapaz,
0: olha, Mário do Cadó, rapaz, o homem tá é sambista também, rapaz. É piegueiro, ele tá parecendo uma piega aí, né?
2: Tá mais...
0: tremendo.
2: Né, Castrinho.
5: Tá mais uma piega essa, Tana. Aí, rapaz, Risalva de Itapuã vai pro aniversário de Osmeide lá no Grotão. Vai.
6: Oi, Ailton, boa noite. Tô na escuta, passando aqui pra mandar um beijo pra minha tia Ailda, pra Sirlene. E mandar um alô especial para todos os ouvintes, para Suzanete, para Suzy, para Tico e Manguinhas, para o pessoal no Zangico, João do Bem, Zé de Ludinha, para Zica, acho que é no Cajueiro, para Nelson, para Caboré, para Edson, para Mário no Cadó, e também vai para, meu Deus, Sandro Dinetti na Fazenda, deixa-me ver, meu Deus do céu. Eu me esqueci o nome da fazenda, mas ele sabe onde é. Ah, no Moreira, em Várzea do Poço, também vai para meu cunhado Neso Bita. Vai também para todos os ouvintes, vai para meu primo Fabrício e esposa Lidiane, vai para Alexandre em família. Vai para todos e todas que estiver na sintonia.
5: 2.0.
2: Se fosse comigo, Rizal, tu ia ver.
6: E um beijo bem especial para minha tia Bizuí, para dona Antônia e para.
5: Oi, fala, Rizal.
6: Também mora no meu quarto, de graça. Não paga aluguel, só não pode bagunçar.
5: Ai, valeu, Rizal. Obrigado pela sua participação, querida. Vai com o bolo no aniversário de Osmeide. Vamos tocar aqui e encerrar o programa de hoje com uma música para todas as mães do Brasil.
7: 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Eu estou me referindo à sua mãe.
8: 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É. As princesas das nossas vidas, né?
7: Com certeza.
8: As primeiras.
7: Vamos cantar uma canção para elas?
8: Adoraria.
7: Melhor, vamos fazer o seguinte, vamos cantar uma canção para elas e para todas as mães do Brasil, né?
8: Com certeza. Alô, Brasil.

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2: Oi, Vinícius.

0: Atenção.
1: Eita, nós! Boa noite, Biritiba, boa noite, micro-região. Olha, começando o seu Dobre Brega, o programa mais brega da sua Emora FM. Hoje, especial Dia das Mães, é, galera? Dia das Mães. A gente vai fazer o seguinte, vamos fazer a programação e no meio da programação a gente vai tocando sempre aí umas músicas de, né, para o Dia das Mães, mãe, né? Que apesar que dia de mamãe é todo dia. Olha, Nelson treme, treme, Mário treme, treme, tá ligado, viu, Zica? Lá do Cador, Balu treme, treme. Aquele povo tava tremendo lá no samba, num buzeiro, uma tremedeira da gota, por causa do frio, viu? Tá frio, né? Não, Nelson treme, treme. Olha, manda um alusão pra Risalva, né, Risalva? Ah, rapaz, a única. Olha, Risalva foi pra São Paulo, passou quase 20 dias lá, chegou de São Paulo, quase não acerta Itapuã, não acertou nem a casa, foi obrigado, tio Lota, levar a tua casa é ali, Risalva. E os áudios de Risalva, você viu o áudio de Risalva aí? Rapaz, só Teixeira pra tocar. Oxe, eu boto 2.0. Vou deixar um áudio desse tamanho, Risalva falando uma canseira. E pra não sei o que lá. E pra Maria. E pra Alexandre. E pra minha avó. E pra não sei o que lá. E pra Dan. Quando é comigo, ela sabe como é, ligeiro, 2.0. E mesmo em 2.0 ainda fala lento. Ah, vai, tá parecendo pedir um job. Ah, pedir um job já fala com sono. Eu mandei áudio pra pedir um job, 5 horas da manhã, acorda, pedir um job. Quando foi de tanto, pedir um job mandou um áudio pra mim. Ah, tô acordado desde cedo. Ai, meu Deus, ela gosta de dormir assim na casa do chapéu.

Eita, agora sim, né não? É. Então, nós 6 e 8, em nome de quem? 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Olha, Vilma ouvindo a gente, Vera ouvindo a gente. Nilza do Cobé, né? Nilza, do Eliana, todo mundo ligadinho aqui.

solta os rapaz. É, ah, sim, rapaz. Eu vou tocar o quê? Amadão, 50 anos? Ou vou tocar Cristiano Neves, Folha Seca? Folha Seca é Amadão, né? É. Bora? Amado Batista e Simone Simaria. Folha Seca. É, a galera gosta.

0: 6h22, boa noite, galera. Obrigado pelo carinho da companhia. Deixa eu ver aqui, rapaz. Olha, Nelson Treme Treme, Mário Treme Treme, tá ouvindo a gente no Cadol. Boa noite, isso. Posso a música Zezé de Camargo e Luciano. Segunda-feira eu toco. Viu, Sônia, tá ligada? Muito bem, Sônia, parabéns, aniversariante também, hein? Ei, que o povo hoje tá fazendo aniversário, viu?
1: Parabéns, parabéns, parabéns pra você.
0: Olha, a nossa amiga Cléa também, aniversariante do dia, rapaz, lá na Panorama, ela e a sua irmã.
1: Parabéns, parabéns, parabéns pra você.
0: Muito bem, a Guilhermada Zangico tá ligado. Fala, da casa do sogro, é?
2: Olá, boa noite, Wilson. Aqui é a Sandra, tá falando. Gostaria de parabenizar todas as mães, né, de todo o Brasil. Como vai comemorar domingo, tô comemorando agora, tá?
0: Tá certo.
2: Apresentando. E quero pedir uma música, uma homenagem a todas as mães. Para minha mãe também, Terezinha, todas as mães estão ouvindo. Quero pedir a música de Minha Mãe, Minha Heroína. É Sandro Lúcio, viu?
0: Tudo bem. Bora! 6h23. Cristiano Neves. Mãe, amor de mãe. Amor de mãe é boa, coisa boa, né? Ah, deixa eu botar aqui também, Dona Eliana. Fala, Dona Eliana.
3: Alô, gente, Santana, aqui é ali do Cafeiro Domingo Lopes. Gostaria de pedir uma música de Amado Batista, Folha Seca, oferecida a meu esposo Mário, a Maria, que mora aí na Rua do Cemitério, para todas as minhas amigas em Porto Feliz, aqui para minha família, para todas as minhas amigas, para mim, para você, que Deus abençoe, na Rosa Benta, para Calanga e Família, no 14, para Nininha, no Beira do Rio, para Boneca, que Deus abençoe todas.
0: Valeu! Tchau!

0: Eita, nós! Olha, chama uma alusão para Luciana lá no Grotão, ouvindo a gente. Boa noite, obrigado pelo carinho da companhia, né? E a todos os aniversariantes do dia. Parabéns! É na Dodge 6h28.
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0: Chama na alusão para Dona Creuza, lá na Baixa Verde, né, Bia? Boa noite, Bia, boa noite, Dona Creuza, boa noite, Vé Matheus, Barrigão, Dona Ivanice, lá é gringo, tá? Chama na alusão para Bin Laden na Ladeira Vermelha, o povo do São Joaquim, boa noite, viu, meu povo, véi, Daniel. E a galera de Baixa Grande, né, Ivo, Muliquim, tá ligado, Grilo. Alô, Dona Xandinha, Daiane, o povo tá ligado, né, Moré, obrigado pelo carinho da audiência. Bora! Tem, daqui a pouquinho tem mais música de mamãe, né? Bora lá, vá!
2: Doce, um

0: muito prazer que canto essa canção do fundo do meu coração para todas as mamães e para todo o Brasil.
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1: Tchau, Vinícius!

0: Eita, nós, tá aí Sandro Lúcio, a música Minha Mãe Minha Heroína. Eu encontrei com o Sandro Lúcio, eu encontrei com o Agnaldo Timóteo e com Zezinho Barros. Nós vamos tocar, né, né? Nelson Treme Treme. Rapaz, ia esquecendo de Jade, ó, tá vendo?
1: Banato de Santana. Sou Jade.
0: Sim. E o meu programa tá bom ou tá ruim?
1: Seu programa mata mil. Mil, mil.
0: Tá vendo, Luiz Arão? Mil, mil, viu?
1: Hoje.
0: É o que, Alice?
1: Hoje o Satã.
0: Ah.
1: O radinho tá ligado aqui, viu?
0: Deixa ele ligado, não vai desligar o rádio não, viu? Bora, Zezinho Barrocha, lá.
2: Mãe,

0: Eita, nós, tá aí Zezinho Barros, minha mãe, minha heroína. Eita, nós, deixa eu ver aqui, o povo tá na linha.
1: Boa noite, Gilson Santana, aqui é Nego da Chapada de Porto Feliz, fala em Ribeirão Preto, São Paulo. Tô aqui ouvindo o seu programa Toque Brega pelo aplicativo.
0: Isso.
1: Gosto de oferecer uma música pra minha mãe, Nicinha, na Chapada, tia Rosinha e família. E todos que curtem o Toque Brega. Passe qualquer música aí de Cristiano Neves, ou Doge, qualquer que você achar boa aí, meu amigo, pra nós ouvir aqui.
0: Valeu! Janilson Oliveira também ouvindo a gente, né, galera? Mundo Novo, da Marisa, mamãe da Júlia, tá ligada.
2: Boa noite, Gigi! Isso aqui é a Nova Vizinha, nunca mais conversou com tu. Eu quero que você passe a música de Lio e Léo pra todas, pra todos os filhos de mamãe, viu? Lio e Léo, passa agora, pra eu ver. Que eu tava ali pisando no aricum, coloral, e eu cheguei agora do pilão, viu? Cada dia eu faço a coisinha pro corpo velho emolecer. E graças a Deus, quanto mais eu trabalho, que Deus me dá vitória, viu? Tchau, pastor Luzinho pra todas as mães. Pra eu não tenho, nem você tem mãe, mas ela está lá no céu, tudo ouvindo a gente. Ah. E ela seja abraçada, todas as mãezinhas do mundo todo, viu? Tchau, é domingo, mas você não tá amanhã, eu já tô dizendo hoje. Tchau, beijo, Santana. Seja abraçada de vovó Bizuí, que é igual a mãe pra você, viu? Tchau, beijo.
0: Valeu! Tchau, vovó Bizuí.
2: Assim pra mim, né, que sabe a folhinha. Nem que saiba uma folhinha ou uma flor, manda pra mim, viu? Pra eu ficar de lembrança do dia das mães. Manda a florzinha pra
0: mim. Ah, mandar um bocado de flor aí. Não é não, Pingo? Olha! 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Não é não, Celita? Celita tá ligada. Cadê? Vou tocar alguém aqui. Já. Josafá Cardoso. Alô, Zé Botazá, Dona Margarida, boa noite. Pessoal lá da Chapada, alô, Bigode, 6h49, hein?

0: Muito bem, música bonita pra caramba, hein, rapaz? Eita, nós! Pois é, não deu certo, esqueci, saí de baixo, né, filho? Não é não? Eita! Olha, a gente não dava tempo de botar mais ninguém no ar, não. Acabou o programa, né? Acabou. Acabou. Deixa eu ver aqui.
1: Pedro, o homem é gari.
0: Pedro, tá ligado? Muito bem. Gilson aí pra minha mãe na Chapada, dona Nicinha. Muito bem. Gente, dá tempo mais botar ninguém lá não. Já botei esse áudio aqui, já, Zé Nivaldo, é outro áudio aqui, é. A gente já botou aqui, é o mesmo áudio, ficar repetindo. Bora adiantar.
2: Quem tá falando aqui é Sônia, do Escapular de Nova. Hoje eu faço aí Galego do Precado, só pra minha mãe, que amanhã é dia das mães, também sou mãe. Se passa essa música, já lembro dos trecados pra ela, aquela fã dessa música, foi isso só.
0: Valeu, não dá tempo não. Olha, a nossa amiga Leta também ouvindo, a gente pinga ouvindo, Janilson, alô Nilza, lá no Colbert, obrigado pelo carinho da audiência. Galera, fui, volto segunda-feira, se Deus quiser, a partir das 5 da manhã, com o nosso Despertar Chapada. Deixa eu ver se áudio é o mesmo.
3: Boa noite, Gilson Santana. Aqui.
0: Deixa eu ver aqui.
4: Escutei tua voz aqui na rádio. Cristiano Neves, tinha pedido Barboleta Azul, que é a música que eu mais gosto, adoro. Ela canta Barboleta Azul, me fez voltar jogou duro. A sonhar.
0: Muito bem, boa, jogou duro, cantou bem. Galera, fui, tchau, amanhã eu trabalho, né? É, segunda. Tchau, tchau, galera. Alô, Clarice, lá na Lagoa do Milho, alô, Alain. O homem da Hortifruti São Jorge ouvindo a gente. Valeu, galera, fui, tchau.

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1: 30 bilhões de reais para melhorar a distribuição de energia elétrica no país até 2030. Gabriela Noronha.
2: Foram renovados os contratos de concessão de 16 distribuidoras de energia elétrica. A renovação dos contratos beneficia cerca de 42 milhões de residências no país.
3: E anunciado também, Luz para Todos vai chegar a mais 233 mil novas famílias.
1: E ainda, rendimento médio mensal do brasileiro alcança o maior patamar da série histórica desde 2012.
3: O valor tem crescimento de 5,4% em 2025 e chega a R$ 3.367, Graziela Bezerra.
4: O aumento da oferta de trabalho foi o que mais puxou o incremento da renda.
1: Você vai ouvir também serviços públicos na mão.
3: GovBR alcança a marca de 500 milhões de assinaturas eletrônicas.
1: Saiba como proteger sua conta e evitar golpes virtuais. Cleide Lopes.
5: Você pode acessar na plataforma serviços digitais que vão ajudar a proteger seus dados contra golpistas.
3: Hoje, na apresentação da Voz do Brasil, Mariana Jundumim, Nazi Brum.
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3: 130 bilhões de reais em investimentos para modernizar a distribuição de energia elétrica no país até 2030.
1: O anúncio foi feito em evento que contou com a presença do presidente Lula.
3: O objetivo é melhorar a qualidade dos serviços prestados à população e incentivar o desenvolvimento e a geração de renda.
2: Foram renovados nesta sexta-feira os contratos de concessão de 16 distribuidoras de energia elétrica em 13 estados do país. Os contratos devem viabilizar cerca de 130 bilhões de reais em investimentos até 2030. Esses recursos serão investidos em projetos de modernização da rede, expansão de linhas de distribuição e aumento da capacidade de resposta a apagões e eventos climáticos. Por exemplo, segundo o ministro de Minas e Energia, Alexandre Silveira, os contratos agora incluem novas regras para melhorar o atendimento ao consumidor.
6: O objetivo é proporcionar atendimento mais eficiente, mais rápido, mais respeitoso aos consumidores de energia brasileiros. Bairros mais pobres terão o mesmo padrão de qualidade que os bairros mais ricos.
2: A renovação dos contratos beneficia cerca de 42 milhões de residências no país. Além disso, a expectativa é de que sejam gerados mais de 100 mil empregos. Presente na cerimônia, o presidente Lula falou sobre a importância da parceria entre Estado e iniciativa privada para garantir o fornecimento de energia em todo o Brasil.
7: Que a gente pode ter um país que nunca mais teremos apagão. E a renovação desses contratos, antecipando inclusive a renovação, é uma demonstração de que o governo tem confiança nos empresários, de que a gente pode apresentar ao Brasil a ideia de que o Estado pode trabalhar em parceria com os empresários e permitir que os empresários possam executar o trabalho da forma mais perfeita possível.
2: Durante o evento, o presidente Lula e o ministro Alexandre Silveira também assinaram a atualização de um decreto que moderniza o Luz para Todos, programa que leva energia a quem mais precisa e amplia o alcance da iniciativa para mais de 233 mil novas famílias. O objetivo é promover o uso produtivo da energia voltado à geração de renda. No caso do pequeno produtor Gilson Matos, de Canavieiras, no sul da Bahia, a chegada da energia elétrica trouxe uma verdadeira mudança de vida.
8: Era luz de vela, era o lampião, a água para chegar até aqui era uma dificuldade tremenda, tudo era mais difícil, a gente não tinha projetos.

0: Gás do Povo tem data fixada e será pago sempre no dia 10 de cada mês.
1: Neste domingo, a Caixa Econômica Federal fará o pagamento do Vale Recarga para cerca de 2 milhões e 700 mil famílias.
0: Para ter acesso à recarga, o responsável familiar deve procurar uma das 25 mil revendedoras em todo o país, utilizando o cartão do Bolsa Família com chip ou o cartão de débito da Caixa.
1: Também pode utilizar o CPF e o código de validação que será enviado para o celular do responsável.
0: O programa Gás do Povo fornece a recarga de botijões de 13 quilos para 15 milhões de famílias inscritas no Cadastro Único.
1: Mas elas não recebem todas ao mesmo tempo. As recargas têm validade de 2 a 3 meses, a depender do tamanho da família.
0: O brasileiro está ganhando mais.
1: O valor médio mensal recebido já passa de R$ 3.367,00, o melhor da série histórica do IBGE desde 2012.
0: A melhoria nos rendimentos foi verificada no mercado de trabalho e também nos benefícios sociais.
2: É o maior rendimento da série histórica iniciada em 2012. O rendimento médio mensal do brasileiro foi de R$ 3.367,00 em 2025, um crescimento de mais de 5% em relação ao registrado em 2024. No universo de 212 milhões de brasileiros, 67% tiveram algum tipo de renda no ano passado. O aumento da oferta de trabalho foi o que mais puxou o incremento da renda. No ano passado, a população ocupada chegou a 101 milhões de pessoas e a massa de rendimento total dos trabalhadores atingiu quase R$ 362 bilhões, também um recorde. Outras fontes contribuíram para o aumento da renda, como explica o pesquisador do IBGE, Gustavo Fontes.
3: Ao analisar por tipo de rendimento, se observa que 47,8% da população possui rendimento do trabalho, enquanto 27,1% tinham rendimentos de outras fontes. Entre esses outros rendimentos, o destaque vai para a aposentadoria e pensão, que abrange 13,8% da população residente, seguida por rendimentos de programas sociais do governo, 9,1%.
2: A região sul manteve a maior proporção de pessoas com rendimento, cerca de 71%, enquanto o norte e nordeste apresentaram os menores percentuais, apesar dos avanços registrados nos últimos anos. Para o economista José Luiz Pagnussá, os números apontados pela PNAD mostram uma evolução no mercado de trabalho e nas políticas sociais.
4: Porque ao mesmo tempo em que o rendimento médio está subindo, temos recordes também no número de pessoas ocupadas. E além disso, dado o impacto das políticas sociais, esse recorde se dá também com os menores índices de desigualdade da história brasileira.
2: Na comparação com o período pré-pandemia, o aumento é mais expressivo. O rendimento médio de todas as fontes ficou 8,6% acima do registrado em 2019, o que mostra que a recuperação na renda se manteve de forma consistente até 2025. Reportagem Graziele Bezerra.
1: Cartão de crédito, cheque especial, crédito pessoal.
0: Brasileiros que não conseguem pagar dívidas nessas modalidades têm agora a oportunidade de sair do sufoco financeiro com o Desenrola Famílias.
1: Juros mais baixos, prazos mais longos e descontos estão entre as vantagens do programa.
5: Jácio Fiuza Júnior, de 73 anos, é jornalista aposentado e tem dificuldades para pagar as faturas do cartão de crédito.
6: Fiz a negociação, dividi em várias parcelas e do jeito que está, não baixa a dívida.
5: Assim como Jácio, 80% das famílias brasileiras têm algum tipo de dívida, principalmente com cartão de crédito, cheque especial e crédito pessoal, segundo a Confederação Nacional do Comércio. Agora, essas famílias têm a oportunidade de aliviar o orçamento com Desenrola Famílias. Podem participar pessoas com renda mensal de até R$ 8.105,00, com dívidas contraídas até janeiro de 2026, com atraso entre 90 dias e 2 anos. O programa prevê descontos de até 90%, linhas de crédito com juros limitados a 1,99% ao mês, prazos de até 48 meses e ainda a possibilidade de usar até 20% do saldo do FGTS ou R$ 1.000 para abater dívidas. E pessoas com dívidas de até R$ 100 terão nome limpo num prazo de 30 dias. O Desenrola também exige que as instituições financeiras invistam na educação financeira financeira. Reinaldo Domingos, especialista

0: especialista em educação financeira, diz que é preciso consciência para que as famílias não voltem a se endividar.
1: Tudo que nós ganhamos e nós gastamos, é necessário que nós tenhamos uma organização. O Desenrola Brasil é uma opção, é uma oportunidade muito importante, só que ela precisa vir junto com a educação do comportamento financeiro.
0: A adesão ao Desenrola Famílias deve ser feita diretamente com os bancos e instituições financeiras. Só no Banco do Brasil, nos dois primeiros dias do programa, foram feitos 12.600 pedidos de renegociação. Gilson Bittencourt, vice-presidente de Agricultura e Agricultura Familiar do Banco do Brasil, disse que espera uma procura intensa pelo Desenrola Famílias nos próximos dias.
2: Recuperar a sua adimplência, abrir novas possibilidades de acesso ao crédito. A nossa expectativa com esse segundo é que ele atinja ainda um grupo maior de famílias e traga mais tranquilidade para as famílias e, nesse caso aqui, para os clientes do Banco do Brasil.
0: E para o jornalista Jácio Fiuza, que nos contou sobre a dívida com o cartão de crédito, o programa chegou em boa hora.
3: É um programa que vai beneficiar a mim e muitas famílias brasileiras, né?
0: O Desenrola Famílias também protege as famílias das dívidas com casas de apostas, as chamadas bets. Ele estabelece o bloqueio de CPF para apostas por um período de 12 meses. Colocução de Thaísa Vitória, reportagem Luciana Colares de Holanda.
4: Para estimular as mulheres a seguirem a carreira acadêmica, a CAPES, Coordenação de Aperfeiçoamento de Pessoal de Nível Superior, criou o programa Aurora.
5: A iniciativa é voltada a professoras vinculadas a programas de pós-graduação que sejam gestantes ou mães de crianças de até 2 anos.
4: Em outra frente, estudantes indígenas também estão sendo estimulados na pós-graduação, a seguirem na pós-graduação após concluírem o ensino superior.
5: Sobre esses programas, nós conversamos com a presidente da CAPES, Denise Pires de Carvalho. Acompanhe.
6: Oi, presidente, como vai? Vamos começar falando do estímulo que a CAPES vem oferecendo para que as cientistas que são mulheres consigam continuar suas pesquisas. Qual que é o problema que existe hoje em relação à maternidade e que estímulo é esse?
7: Olá, Mariana, um prazer estar contigo e com o Nazi na Voz do Brasil. As mulheres, elas são maioria entre as mestres e as doutoras do nosso país há mais de 20 anos. E nós temos no Brasil 49% de mulheres cientistas. No entanto, elas atuam menos no corpo docente da pós-graduação. Então há um gargalo, há um impedimento no ingresso e permanência das mulheres como professoras da pós-graduação.
6: Presidente, assim como as mulheres, a CAPES também tem investido em outras ações aí para a promoção da diversidade, com um programa voltado para jovens indígenas, né? O que que é esse programa? Como que ele vai ajudar a ampliar a participação dessas diversas etnias no ambiente de produção científica?
7: É o novo programa de desenvolvimento acadêmico indígena, porque os nossos estudantes indígenas têm sido incluídos no ambiente da educação superior. Quando eles terminam os seus respectivos cursos, eles querem ingressar, muitos deles, nos cursos de mestrado e doutorado. No entanto, a seleção para esses cursos acontece muitas vezes longe da localidade onde eles moram. Então, esse novo programa, ele vem para que aconteça uma seleção dos estudantes indígenas de uma maneira nacional. Eles podem aplicar a seleção do local onde eles estão, muito semelhante ao que fazemos com os estudantes que vêm do exterior para estudar no Brasil. Então, um estudante que está em São Gabriel da Cachoeira, que acabou a sua graduação, ele pode tentar a seleção para o mestrado ou doutorado na Unicamp, na UNB, na UFRJ, ou mesmo na Universidade Federal do Amazonas, sem precisar sair de São Gabriel da Cachoeira. Ele faz a seleção e ele só vai para a região para onde ele é selecionado depois dele ser selecionado.
5: Agora, presidente, como é que a CAPES identificou a necessidade desse estímulo aos indígenas, né? E que benefícios a maior diversidade de culturas e origens dos cientistas pode trazer para as pesquisas brasileiras?
7: Foram os próprios estudantes indígenas que trouxeram essa demanda para a CAPES, junto com os professores, professores que atuam na educação escolar indígena, que vieram nos propor que nós fizéssemos um programa específico para que esses estudantes provenientes de povos originários que estão em regiões mais isoladas do país possam continuar os seus estudos, fazendo a seleção das suas localidades. E eles vão migrar para seguir os seus estudos no mestrado, no doutorado, somente após serem selecionados.
6: Mas é como o Nazi disse, né? Tem um benefício para a própria produção científica brasileira, para o tipo de pesquisa que vai ser feita?
7: Com toda certeza, porque nós temos a educação dialógica, é aquela que leva melhores resultados. E esses estudantes, com certeza, terão muito a contribuir no ambiente da pós-graduação, porque eles trazem todos os saberes que existem nos povos originários, toda aquela troca de experiência entre a produção de conhecimento do ambiente da universidade, que é internacional, agora passa a contar também com o conhecimento que vem dos povos originários. E essa educação dialógica certamente aumentará a produção de conhecimento no nosso país e será uma produção de conhecimento que tem possibilidade de atender muito mais às demandas da nossa sociedade, nos diferentes territórios da nação.
6: Agora, presidente, para além desses grupos específicos que a gente mencionou aqui, as mulheres, os indígenas, o governo do Brasil tem também feito um movimento de valorização da produção científica como um todo, teve inclusive reajuste das bolsas, da CAPES, e a gente vê outros estímulos aí. Eu queria que a senhora falasse um pouco mais para a gente do que foi feito nesses últimos anos.
7: No ano de 2023, quando assumimos, houve um aumento de pelo menos 40% no valor das bolsas, mestrado e doutorado, e esse aumento no valor das bolsas foi acompanhado também de um aumento no número de bolsas. É importante que tenhamos cada vez mais pós-graduandos com acesso à bolsa, porque a bolsa garante permanência do pós-graduando nos cursos e a conclusão do mestrado e do doutorado. Mas, para além disso, a CAPES tem seguido no caminho de contratos com as editoras, através do portal de periódicos da CAPES, que completou 25 anos, nós estamos investindo não somente no acesso à leitura pelos programas de pós-graduação. Então, há 25 anos, a CAPES propicia o acesso à leitura dos periódicos internacionais. Agora, a CAPES financia também a publicação da ciência brasileira, a publicação dos artigos da produção de conhecimento nacional nessas revistas internacionais. Com isso, nós temos aumentado muito o número de artigos publicados pela pós-graduação brasileira nas revistas internacionais. Certamente o Brasil vai ficar melhor colocado no futuro próximo entre os países que mais produzem conhecimento no mundo. Para além de produzirmos mais, termos o nosso trabalho aceito para publicação, o que comprova a excelência da ciência brasileira, porque é muito difícil publicar nessas revistas, somente artigos de qualidade são aceitos. Agora, com o pagamento que é feito pelo Ministério da Educação através da CAPES, nós temos um aumento no número. E esse artigo, que é publicado internacionalmente em acesso aberto, ou seja, todo mundo vai poder ler a produção científica nacional, nós teremos um aumento da citação dos trabalhos que são originários da pós-graduação e da ciência brasileira. Portanto, uma ciência que produz mais, publica mais e tem maior visibilidade.
5: Certo, muito bom. Nós conversamos com Denise Pires de Carvalho, presidente da CAPES, que é a Coordenação de Aperfeiçoamento de Pessoal de Nível Superior. Presidente, muito obrigado pela participação na Voz do Brasil.
7: Prazer é todo meu.
6: Recorde de exportações do agronegócio brasileiro no primeiro trimestre desse ano eleva o setor à posição de destaque no comércio internacional.
5: As vendas no exterior somaram mais de 38 bilhões de reais, um aumento de 0,9% em relação ao mesmo período do ano passado.
6: De acordo com o Ministério da Agricultura e Pecuária, o principal destino das exportações do agro brasileiro é a China.
5: Os números, segundo o Ministério da Agricultura, refletem a competitividade dos produtos brasileiros no comércio internacional.
6: E também são fruto da
4: ampliação do mercado. Já são 601 aberturas de mercado do agronegócio desde 2023.
5: Quem explica é o secretário de Comércio e Relações Internacionais, Lucas Rua.
8: Aproximadamente 30% de tudo que nós exportamos era complexo soja, mas eu queria chamar a atenção aqui também para as proteínas animais. E nós tivemos um acréscimo de aproximadamente 22% nas exportações, um destaque para recordes em carne bovina, também na carne suína, e a gente vê efetivamente um trabalho de diversificação de mercado. Veja o caso do açaí, das castanhas, de alguns produtos básicos como o feijão, a partir de uma série de ferramentas que nós temos, por exemplo, aqui no Ministério da Agricultura, como o Agro Insight, Passaporte Agro, a participação em feiras internacionais em conjunto com a Apex, a gente gera oportunidade, a gente gera renda e a gente gera emprego, especialmente onde mais precisa, que é no interior do nosso país.
4: Serviços públicos em um clique. Está cada vez mais fácil e simples resolver e acessar as políticas de governo sem sair de casa.
5: No início de maio, o gov.br registrou mais de 500 milhões de assinaturas eletrônicas.
4: E pela primeira vez, mais de 80 milhões de brasileiros acessaram o gov.br em um único mês.
5: O número de acessos únicos foi registrado em março e supera a população de países como a Alemanha e França.
4: Para garantir a segurança no acesso, o gov.br conta com níveis de proteção.
5: E dentro da ferramenta é possível encontrar serviços que ajudam a evitar golpes virtuais.
9: Acessar serviços do INSS, do SUS ou até assinar um documento sem sair de casa já é uma realidade no Brasil. Tudo isso é possível com a conta gov.br. Ela funciona com um login único que reúne mais de 4.600 serviços digitalizados do governo federal. Hoje, mais de 175 milhões de brasileiros já utilizam a plataforma, entre eles o vendedor Pedro Vieira.
10: Uso para carteira, uso para curso também, para acessar documentos, imposto de renda também, tudo, uso o Gov para tudo.
9: E Pedro Vieira destacou a segurança ao usar a ferramenta.
10: É muito seguro, bem confiável. Tem acesso biométrico, tem acesso digital também.
9: Para dar mais segurança ao cidadão, a conta gov.br funciona com diferentes níveis de proteção. O bronze concede o acesso básico, o prata é feito com avaliação bancária e o ouro com biometria. E quanto maior o nível da conta, mais seguro é o acesso. Além disso, o usuário pode ativar a verificação em duas etapas, que funciona como uma segunda barreira contra invasões, como explica Hudson Mesquita, diretor do Departamento de Identidade Digital do Ministério da Gestão e da Inovação em Serviços Públicos.
11: Após ele entrar com o CPF e a senha, é solicitado um código que ele mesmo gera ali no aplicativo gov.br. Então, imagina um cenário onde um fraudador consegue roubar a senha do cidadão, ele não teria acesso a esse código, não teria como acessar a conta, né? Então, é uma segunda camada ali de segurança.
9: Com a conta Gov protegida, você pode acessar na plataforma serviços digitais que vão ajudar a proteger seus dados contra golpistas. A proteção do CPF impede que empresas sejam abertas no seu nome sem autorização. O BC Protege Mais bloqueia a abertura de contas bancárias indevidas. E o Registrato permite consultar contas, dívidas e chaves Pix vinculadas ao seu CPF. E tudo isso sem precisar enfrentar filas ou sair de casa. É o caso do educador físico Felipe Cavalcante.
12: Porque antigamente a gente tinha que ir lá na hora, né? E presencialmente, toda aquela burocracia. E hoje, na nossa mão, a gente consegue resolver esse problema.
9: Em caso de dúvidas, as pessoas podem acessar o gov.br/conta. Também é possível receber atendimento presencial sobre a plataforma. Para encontrar uma unidade do balcão gov.br, vá em gov.br/presencial. Reportagem Cleide Lopes.
4: E essas foram as notícias do Governo do Brasil.
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5: Fique agora com as notícias do Poder Judiciário e do Congresso Nacional. Uma boa noite.
4: A gente volta segunda-feira. Boa noite para você e até lá.
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15: STF fixa regras para o pagamento de verbas indenizatórias e reafirma o teto constitucional.
16: STJ define que oferta de imóvel em plataformas como o Airbnb exige aprovação do condomínio.
15: Justiça Eleitoral atinge 158 milhões de eleitores e 88% de biometria.
16: Boa noite, eu sou Carlos Eduardo Cunha.
15: E eu sou Walter Lima.
16: O STF publicou um conjunto de decisões sobre o regime remuneratório do Judiciário e do Ministério Público.
15: As decisões estabelecem medidas para unificar critérios nacionais de pagamento, restringir a criação de benefícios e ampliar a transparência na folha de pagamento do setor público. Arthur Filho.
17: Entre os principais pontos definidos pelo Supremo Tribunal Federal está o reforço de que o subsídio dos ministros da Corte continua sendo o teto remuneratório da administração pública. O tribunal também reafirmou a equiparação entre os regimes remuneratórios da magistratura e do Ministério Público, desde que observados os limites constitucionais. Outro ponto central é a regra de que verbas indenizatórias só podem ficar fora do teto quando houver previsão expressa em lei nacional, além de unificação de critérios pelo Conselho Nacional de Justiça, o CNJ, e pelo Conselho Nacional do Ministério Público.
16: O uso de imóveis residenciais para estadias de curta duração, como em contratos na plataforma Airbnb, depende da aprovação do condomínio.
15: Essa definição é do STJ. Fátima Ochoa.
18: A proprietária de um apartamento em Minas Gerais pretendia destiná-lo a estadias de curta duração sem necessidade de aprovação em assembleia, mas o condomínio alegava que isso, além de não estar previsto em convenção, afastava o caráter residencial do prédio. No STJ, o voto que prevaleceu no julgamento foi o da ministra Nancy Andrighi. A segunda sessão manteve acórdão do Tribunal Estadual e considerou que o uso dos imóveis para exploração econômica ou profissional descaracteriza a destinação residencial e, por isso, deve ser autorizado por, no mínimo, 2/3 dos condôminos. Essa definição uniformiza o entendimento do próprio STJ sobre o tema.
16: Justiça Eleitoral atinge 158 milhões de eleitores e 88% de biometria.
15: Dados foram consolidados após o fechamento do cadastro eleitoral. Fábio Ruas.
19: O fechamento do cadastro 150 dias antes das eleições é uma forma da Justiça Eleitoral organizar o pleito. E com isso, o Corregedor-Geral da Justiça Eleitoral, ministro Antônio Carlos Ferreira, divulgou as informações durante sessão plenária. São mais de 158 milhões de eleitoras e eleitores, sendo 140 milhões com a biometria registrada. A presidente do TSE, ministra Carmen Lúcia, lembrou que a biometria traz mais segurança para as eleições.
16: Nos próximos dias 13 e 14, o TST sedia um encontro sobre boas práticas de conciliação e mediação.
15: O evento é uma etapa preparatória para a Semana Nacional da Conciliação Trabalhista 2026. Ana Paula Souza.
20: O encontro antecede a Semana Nacional da Conciliação Trabalhista 2026, que acontece de 25 a 29 de maio, com o slogan inspirado na Copa do Mundo, um acordo muda o jogo, já que o trabalhador pode procurar o Centro Judiciário de Conciliação de Conflito antes mesmo de ajuizar uma ação e resolver o problema sem precisar seguir com o processo nos tribunais.
16: Justiça Federal condena a União e INSS a reduzir prazo de perícias médicas no norte do Piauí.
15: A ação foi proposta pelo MPF, Vanessa Pereira.
21: Segundo o MPF, o tempo médio de espera para perícia na região norte do Piauí, especificamente nos municípios de Parnaíba, Cocal e Piracuruca, chega a mais de 6 meses. Tempo muito maior que a média nacional e o prazo fixado pelo STF. Agora, segundo a sentença, o INSS terá até 3 meses para realizar os agendamentos, perícias e avaliações sociais. Para isso, foi autorizado o atendimento de segurados em outras agências do INSS, perícias remotas, mutirões e convênios com entidades públicas ou privadas. Em caso de descumprimento injustificado, a multa estipulada é de R$ 5 milhões. Ainda cabe recurso da decisão.
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16: Boa noite,
15: bom fim de semana e até segunda-feira.
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2: Eu sou Ricardo Nakaoka e estes são os destaques de hoje do Jornal do Senado, que começa agora. Congresso promulga a lei que reduz penas dos condenados pelos atos de 8 de janeiro. Senado vai analisar redução do tempo de serviço para aposentadoria de policiais e bombeiros militares. Projeto torna inafiançável homicídio no trânsito cometido por motorista embriagado. Boa noite. O presidente do Congresso Nacional promulgou nesta sexta-feira a Lei da Dosimetria. A nova legislação, que reduz as penas dos condenados pelos atos de 8 de janeiro, passa a valer após a publicação no Diário Oficial da União. Repórter Maurício De Santi.
22: O projeto da dosimetria, com o objetivo de reduzir as penas para os condenados pelos atos do 8 de janeiro, foi aprovado pelo Senado e pela Câmara no ano passado, mas sofreu um veto integral do presidente Lula. Esse veto, no entanto, foi derrubado no dia 30 de abril por decisão da maioria dos deputados e dos senadores. Pela Constituição, o presidente do Senado pode promulgar uma lei quando o presidente da República deixa de sancioná-la em até 48 horas. E foi o que aconteceu. Para o senador Carlos Viana, do PSD de Minas Gerais, a lei da dosimetria é uma questão de justiça.
23: As pessoas que foram condenadas em 8 de janeiro, aquelas que depredaram, que cometeram crimes, elas têm que responder de acordo com a sua responsabilidade. Nossa obrigação é fazer essa correção para que as pessoas respondam, mas dentro sim da responsabilidade, dentro do que cometeram.
22: Já o líder do governo no Congresso, o senador Randolfe Rodrigues, do PT do Amapá, tem um entendimento diferente e questiona a legalidade da redução de penas.
24: Se trata de crime contra o Estado Democrático de Direito. Então, claramente, são insuscetíveis de redução de pena, de anistia ou de indulto, conforme prevê a Constituição.
22: Com a publicação do ato de promulgação, a lei da dosimetria entra em vigor. Agora, cada um dos réus interessados precisa requerer a mudança no tempo de condenação junto ao Supremo Tribunal Federal.
2: E a Comissão de Segurança Pública aprovou convites para ouvir o diretor-geral da Polícia Federal, Andrei Rodrigues, e o delegado Marcelo Ivo de Carvalho. A ideia é esclarecer a expulsão de Marcelo Ivo da Fundação de Oficial de Ligação da PF em Miami e a atuação do órgão no episódio que envolveu o possível monitoramento do ex-deputado Alexandre Ramagem em solo americano. As informações com o repórter Bruno Lourenço.
25: Os pedidos de esclarecimento apresentados pelo senador licenciado Jorge Seife, do PL de Santa Catarina, foram motivados por divergências entre as versões da Polícia Federal Brasileira e das autoridades dos Estados Unidos. Segundo o senador, o diretor-geral da PF teria afirmado à imprensa que a detenção de Ramagem foi fruto de uma cooperação bilateral, versão que teria sido negada pelos americanos logo em seguida.
26: O delegado de uma instituição respeitada que nós amamos, respeitamos, que é a Polícia Federal do Brasil, dando declarações desastrosas. E acima de tudo, ele mentiu, ele inventou, ou tem acordo, nós não sabemos. O Brasil precisa saber.
25: O delegado Marcelo Ivo de Carvalho, que atuava junto ao Serviço de Imigração e Alfândega dos Estados Unidos, foi desligado da função após o ocorrido.
2: O Senado vai discutir o projeto da Câmara dos Deputados, que reduz o tempo mínimo de atividade militar exigido para aposentadoria integral de policiais e bombeiros. A proposta permite que os estados diminuam em até 5 anos as regras aplicáveis a esses profissionais. Repórter Douglas Castilho.
27: A regra atual prevê que os militares, para fazerem jus à aposentadoria com o valor integral de seus vencimentos, devem trabalhar por 35 anos, sendo ao menos 30 deles como militar. Com a proposta, os estados passariam a ter a liberdade de reduzir o tempo necessário na atividade militar de 30 para até 25 anos. A medida é uma forma de reconhecer as dificuldades inerentes a essas profissões. O senador Stevenson Valentim, do Podemos do Rio Grande do Norte, afirmou ser favorável à discussão do projeto no Senado e explicou suas razões.
0: Você sabe que é trabalhar na escala 24x24, 24x32, não, e lidando com situações de estresse, passando o dia todo lidando com coisas que ninguém quer lidar, que é a segurança pública, que é trocar tiro com bandido, que é subir morro, que é ir atrás de traficante, de bandido. Eu acho que é justo a gente discutir isso aqui.
27: O texto também afeta a regra de transição daqueles que ingressaram na carreira antes de 2020. Os estados terão a permissão para baixar o requisito mínimo de 25 para 20 anos de serviço militar, embora os profissionais ainda precisem arcar com um pedágio proporcional ao tempo que faltar.
2: E foi sancionada a lei que permite aos médicos residentes o fracionamento das férias anuais, mas a medida só vai entrar em vigor 180 dias depois da publicação oficial. Repórter Lana Dias.
3: Uma nova lei permite o fracionamento das férias para médicos residentes. O texto sancionado pelo presidente Lula diz que, a pedido, os profissionais na especialização poderão dividir os 30 dias de repouso anual em períodos de, no mínimo, 10 dias cada. O parcelamento também vale para os residentes em outras áreas da saúde, com regras a serem definidas em regulamento. Quando a medida esteve em discussão no plenário do Senado, o senador Nelsinho Trade, do PSD de Mato Grosso do Sul, que é médico, explicou que a proposta favorece a formação do profissional.
6: Você já com aquele pique entrando numa cirurgia atrás da outra, dali a pouco você entra de férias, fica 30 dias sem pegar num bisturi, sem pegar nas pinças cirúrgicas. Você regride, é uma coisa natural. Ao passo que se você puder fracionar suas férias, você vai conseguir de uma forma bem equilibrada colocar o seu descanso para ser exercitado sem perder o tempo do seu aprendizado.
3: Também médica, a senadora Zenaide Maia, do PSD do Rio Grande do Norte, defendeu a iniciativa.
7: A residência médica é uma força de trabalho em qualquer hospital e escola desse país. Então, querer fracionar suas férias é justo.
3: O fracionamento de férias começará a valer 180 dias depois da publicação da lei, ou seja, em meados de novembro. Até lá, o médico continua com direito a 30 dias consecutivos de férias, sem possibilidade de divisão. De acordo com a pesquisa Demografia Médica no Brasil, o país contava com 47,7 mil médicos residentes em 2024.
2: Estamos na campanha Maio Amarelo, que busca conscientizar a população da importância do trânsito seguro. Um dos projetos no Senado sobre esse assunto torna crime inafiançável o homicídio no trânsito quando o motorista está sob efeito de álcool. Repórter Márcio Maturana.
8: Começou a campanha Maio Amarelo para um trânsito mais seguro. O Senado analisa vários projetos sobre o assunto. Um deles, na Comissão de Constituição e Justiça, torna o bafômetro obrigatório para motorista envolvido em acidente. O texto é do senador Fabiano Contarato, do PT do Espírito Santo.
10: Se hoje um motorista, mesmo bêbado, mata alguém e fica no local, o delegado está impedido de lavrar o auto prisão em flagrante, porque não se imporá prisão em flagrante nem se exigirá fianças ao condutor que prestar pronto integral socorro à vítima ou que não fugir do local. Então, todos ficam, se recusam a submeter ao teste.
8: Outro projeto aprovado recentemente e já transformado em lei criou o Dia Nacional da Mobilização em Memória das Vítimas de Trânsito, a ser celebrado no terceiro domingo de novembro.
2: E a senadora Damares Alves, do Republicanos do Distrito Federal, destacou a importância da campanha Maio Laranja de enfrentamento à violência sexual contra crianças e adolescentes. A parlamentar defendeu a intensificação das ações de prevenção, denúncia e responsabilização diante da recorrência dos casos no país. Também afirmou que a subnotificação compromete a formulação de políticas públicas eficazes. Damares Alves também alertou que meninos estão entre as vítimas de abuso sexual e precisam de maior visibilidade nas ações de proteção.
11: E às vezes o menino não fala porque ele acha que foi uma brincadeira. E às vezes o menino não fala porque a vergonha para o menino é muito maior do que para a menina. Mas a gente precisa observar os comportamentos.
2: Com a edição de Paula Groba e trabalhos técnicos de João Lira, o Jornal do Senado fica por aqui. Acompanhe agora as notícias do Tribunal de Contas da União e da Câmara dos Deputados. Boa noite e um bom fim de semana.
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9: Câmara aprova aumento da proteção legal para vítimas de crimes sexuais.
12: Presidente garante a votação da proposta que altera a jornada de trabalho.
9: Deputados defendem ações para a promoção do desenvolvimento regional.
12: Boa noite. Gilson Daniel, do Podemos do Espírito Santo, rebate declarações de gestores que criticam o repasse de recursos a municípios. De acordo com o parlamentar, é nas cidades que os investimentos públicos se traduzem diretamente em serviços essenciais, como água e energia.
9: Segundo Gilson Daniel, administrações municipalistas promovem impactos concretos na infraestrutura e na qualidade de vida da população. Ele alerta os capixabas para a importância de políticas que garantam apoio financeiro contínuo aos municípios.
12: Daniel Almeida, do PCdoB, registra a realização de programa do governo da Bahia que busca ouvir moradores, lideranças e representantes da sociedade civil para reunir propostas voltadas ao planejamento público do Estado. Ele ressalta que a abertura da ação ocorreu no início do mês em Irecê.
9: Daniel Almeida sublinha que o modelo funciona como espaço de prestação de contas sobre compromissos assumidos anteriormente pelo Executivo Estadual. Ele assinala que a mobilização deve percorrer outros territórios baianos, ampliando a participação na definição de prioridades para a Bahia.
5: Agricultura.
12: Preocupado com a crise financeira dos produtores rurais, Afonso Rando, PP do Rio Grande do Sul, cobra a votação do projeto que prevê o alongamento das dívidas agrícolas. Ele explica que a medida pode ser viabilizada com recursos do Fundo Social e dos royalties do petróleo.
9: Segundo Afonso Ram, os produtores precisam de condições mais favoráveis que as atuais, como prazo de até 10 anos para pagamento e carência de 3 anos. O deputado avalia que o setor precisa de 180 bilhões de reais para garantir a produção de alimentos e a sustentabilidade no campo.
5: Meio ambiente.
12: Marina Silva, da Rede de São Paulo, destaca encontro internacional sobre a redução da dependência dos combustíveis fósseis realizado na Colômbia no final de abril. A deputada afirma que os países precisam construir planos nacionais de transição para reorganizar as fontes de energia.
9: Marina Silva ressalta que o Brasil participa desse debate com ações de desenvolvimento sustentável. Ela avalia que a instabilidade geopolítica ligada ao petróleo reforça a urgência de alternativas tecnológicas capazes de proteger economias nacionais e ampliar a segurança climática.
5: Economia.
12: No entendimento de Sidney Leite, do PSD do Amazonas, a manutenção das altas taxas de juros pelo Banco Central prejudica o trabalhador. Ele argumenta que o custo do serviço da dívida e os juros do cartão de crédito rotativo pressionam a economia e favorecem apenas o setor financeiro.
9: Sidney Leite alega que programas econômicos como o Desenrola e o fim progressivo do cartão de crédito consignado são insuficientes sem uma redução na taxa básica de juros. Para ele, o Brasil apresenta índices econômicos que não justificam taxas superiores às de países em guerra.
12: Welter, do PT do Paraná, enaltece o programa Desenrola, que, segundo ele, vai ajudar milhões de brasileiros endividados. O deputado explica que a iniciativa do governo busca reduzir juros e facilitar a renegociação de dívidas, aliviando o orçamento das famílias.
9: O deputado afirma que o aumento do acesso ao crédito levou muitas pessoas ao endividamento e o programa surge como alternativa para reorganizar a vida financeira. Para ele, a medida deve ampliar o poder de compra e melhorar as condições de vida da população.
12: Patrus Ananias, do PT de Minas Gerais, defende que o Brasil reduza a dependência da exportação de matérias-primas. Segundo o deputado, o avanço da industrialização nacional, especialmente no setor de minérios, é fundamental para ampliar a autonomia econômica do país.
9: Patrus Ananias propõe a criação de uma empresa pública nos moldes da Petrobras para gerir a exploração de terras raras e outros recursos minerais. Na avaliação dele, o Estado deve assumir o papel principal na geração de tecnologia e riqueza no país.
14: Trabalho.
12: O presidente da Câmara garante a votação da proposta que altera a jornada de trabalho 6x1. Acompanhe na reportagem de Luiz Gustavo Xavier.
13: O presidente da Câmara dos Deputados, Hugo Mota, afirmou nesta quinta-feira que a proposta de mudança na escala de trabalho 6x1 será votada pela Casa e diz que não votar essa matéria não está em questão. Hugo Mota participou de entrevista coletiva na Paraíba após o evento Câmara pelo Brasil, na Assembleia Legislativa do Estado. Segundo ele, o tema já entrou na agenda prioritária do Congresso e deve avançar nas próximas semanas, com expectativa de análise ainda no mês de maio.
15: Queremos que todos compreendam que há uma decisão política de se caminhar nesse sentido. É muito melhor sentar à mesa e negociar o texto, que é quando a gente tem, na verdade, o horizonte já de data para que essa matéria seja votada.
13: Hugo Mota também declarou que há um ambiente favorável à aprovação da proposta e comparou o debate atual a outras mudanças trabalhistas ocorridas ao longo da história brasileira, como o fim da escravidão, a criação da carteira de trabalho e do 13º salário. Da Rádio Câmara de Brasília, Luiz Gustavo Xavier.
9: Lídice da Mata, do PSB da Bahia, é favorável à proposta que reduz a jornada de trabalho, destacando a importância do debate em curso na Câmara. Segundo a parlamentar, a medida pode melhorar a qualidade de vida dos trabalhadores e deve avançar ainda neste mês.
12: Lídice da Mata também rebate críticas sobre possíveis impactos na produtividade, afirmando que o desempenho econômico depende de fatores como tecnologia e políticas públicas. Para ela, a redução da jornada contribui para a dignidade e a saúde dos trabalhadores.
9: Luiz Carlos Mota, do PL de São Paulo, participou da 5ª edição do 1º de Maio dos Comerciários, realizada em Avaré. O deputado informa que o evento reuniu mais de 4 mil trabalhadores que aprovaram 12 propostas em defesa da categoria.
12: Luiz Carlos Mota parabeniza a Federação dos Comerciários do Estado de São Paulo pela organização e reafirma apoio às pautas de valorização profissional e direitos trabalhistas.
14: Transportes.
9: Câmara aprova a renovação de carteira de motorista com mais facilidade para condutores sem multas. O repórter Antônio Vital tem detalhes sobre a medida.
16: A Câmara dos Deputados aprovou medida provisória que torna mais simples a renovação da Carteira Nacional de Habilitação, a CNH, se o motorista estiver inscrito no Cadastro Positivo de Condutores. O cadastro, criado em 2020, contempla os motoristas que não cometeram infrações de trânsito nos últimos 12 meses. A proposta original, editada pelo governo, dispensava os condutores sem multa de fazer os exames do DETRAN para renovar a CNH ou a autorização para conduzir ciclomotor. O relator da medida provisória na comissão mista, composta por deputados e senadores, senador Renan Filho, do MDB do Alagoas, alterou o texto e manteve a exigência de exames de aptidão física e mental para a renovação da carteira, mesmo para aqueles sem multas. A mudança foi pedida pelo senador Dr. Irã, do PP de Roraima. Ele argumentou que, caso a pessoa não tivesse multas de trânsito, poderia ficar 30 anos sem fazer qualquer exame, o que seria um risco. A medida provisória determina ainda que os custos dos exames de aptidão física e mental e da avaliação psicológica têm que obedecer um teto máximo nacional a ser fixado pela Secretaria Nacional de Trânsito. O governo, ao editar a medida provisória, argumentou que 20 milhões de motoristas dirigem sem habilitação devido aos custos elevados da carteira. A medida provisória que torna mais simples a renovação da Carteira Nacional de Habilitação, a CNH, se o motorista não tiver multas em um período de 12 meses, seguiu para análise do Senado. Da Rádio Câmara de Brasília, Antônio Vital.
12: Pompeu de Matos, do PDT, celebra a decisão do governo de anular mais de 3 milhões de multas aplicadas pelo sistema de pedágio Free Flow. O deputado ressalta que apenas no Rio Grande do Sul foram registradas mais de 1 milhão e 200 mil autuações indevidas.
9: Pompeu de Matos sugere a aprovação de um projeto que permite a vinculação de débitos de pedágio ao IPVA, sem aplicação de penalidades. Ele afirma que a tecnologia, que deveria facilitar a vida do motorista, acabou gerando transtornos para cidadãos e caminhoneiros.
5: Política.
12: Tadeu Venere, do PT do Paraná, critica lideranças de direita e de extrema-direita que acusam a esquerda de incoerência, mas que migram de partidos para viabilizar candidaturas, mesmo quando essa mudança signifique estar ao lado de pessoas a quem combatiam antes.
9: Ao citar a derrubada do veto ao projeto da dosimetria, Tadeu Venere questiona a inconsistência entre discursos rigorosos contra crimes e votos que podem resultar na soltura de milhares de presos. Para ele, por não ter propostas reais para a vida dos brasileiros, a oposição se limita a atacar a esquerda.
5: Justiça.
12: Otone de Paula, do PSD, reafirma sua tese de que gestões fluminenses autodeclaradas de direita foram responsáveis por episódios de corrupção no Rio de Janeiro. Ele cita irregularidades na Fundação Ceperge, contratações de funcionários fantasmas e desvio de recursos da privatização da SEDAI.
9: Otone de Paula critica o uso da pauta ideológica como forma de encobrir problemas administrativos. Ele afirma que operações policiais recentes em secretarias estaduais levantam questionamentos sobre a condução do poder público no Estado.
12: Talíria Petrone, do PSOL do Rio de Janeiro, aponta uma relação entre a família Bolsonaro e o crime organizado. A deputada menciona a nomeação de familiares de milicianos como exemplos de uma trajetória questionável.
9: Talíria Petrone cita ainda aliados políticos ligados à família Bolsonaro, envolvidos em investigações como casos de funcionários fantasmas no Ceperge. Para ela, o Brasil deve manter o foco no combate à corrupção.
5: Segurança Pública.
12: Anne Ortiz, do PP do Rio Grande do Sul, defende a urgência de a Câmara votar a redução da maioridade penal para crimes hediondos e de extrema violência. Ela cita a pesquisa feita pela Real Time Big Data, segundo a qual entre 80% e 90% dos brasileiros são favoráveis à proposta.
9: A congressista opina haver falhas no sistema socioeducativo, onde passa o infrator sem ser corrigido e sem que seja feita justiça às vítimas. Anne Ortiz cita países nos quais as punições a jovens criminosos são compatíveis com a gravidade dos atos e pede revisão da legislação nacional.
12: Vinícius Carvalho, do PL, defende a redução da maioridade penal em casos de crimes graves cometidos por adolescentes. O deputado cita um caso recente de violência sexual contra crianças em São Paulo para cobrar do Congresso Nacional uma resposta mais rigorosa na responsabilização dos envolvidos.
9: Vinícius Carvalho também defende a aprovação de proposta que impede a não persecução penal em crimes de pornografia infantil e pedofilia. Ele argumenta que esse tipo de acordo pode resultar em punições brandas para pessoas que divulgam imagens criminosas contra crianças e adolescentes.
12: Capitão Alden, do PL da Bahia, defende um projeto que aumenta as penas para crimes cometidos contra profissionais de segurança privada. A proposta aprovada pela Câmara, na visão do deputado, busca garantir mais proteção a vigilantes que atuam em situações de risco no cotidiano.
9: Capitão Alden anuncia que o texto também amplia a proteção aos familiares e estabelece tratamento mais rigoroso aos criminosos. De acordo com o parlamentar, a medida tem o potencial de inibir a violência e reforçar a valorização desses profissionais.
12: Helder Salomão, do PT do Espírito Santo, alerta sobre a possibilidade de anistia a quase 200 mil detentos, incluindo agressores de mulheres e pedófilos, após a derrubada do veto ao projeto da dosimetria. Para ele, a possibilidade é estarrecedora frente ao recorde de feminicídios no país.
9: Helder Salomão cita dados do Ministério da Justiça, segundo os quais, no primeiro trimestre do ano, a cada 5 horas e 25 minutos, uma mulher foi morta no país. Para ele, o machismo e o discurso de ódio são as principais causas dessa violência. E o Congresso não pode abrir brechas para a impunidade.
1: Votação.
12: O plenário da Câmara aprovou o aumento da proteção às vítimas de crimes sexuais. O repórter Marcelo Larcher traz as informações.
17: A Câmara dos Deputados aprovou o projeto que aumenta penas para crimes como estupro, assédio sexual e divulgação não autorizada de conteúdo íntimo. No caso do estupro, a pena passa de 8 para 12 anos de prisão, podendo chegar a 32 anos e resultar na morte da vítima. A proposta cria uma lei da dignidade sexual e altera regras do Código Penal, do Estatuto da Criança e do Adolescente e do Código Civil para ampliar a proteção às vítimas de crimes sexuais e endurecer as punições. A pena máxima para assédio sexual aumenta de 2 para 4 anos de prisão. O mesmo vale para o crime de registro não autorizado da intimidade sexual, que tem pena máxima de 1 ano e passa para 3. O texto prevê ainda aumento de até 2/3 das penas se os crimes forem cometidos contra pessoas idosas ou com deficiência, ou se ocorrem em escolas, hospitais ou estabelecimentos policiais ou prisionais. O texto também aumenta punições para crimes relacionados à pornografia infantil e exploração sexual de crianças e adolescentes previstos no Estatuto da Criança e do Adolescente. Dependendo da conduta, as penas poderão chegar a 10 anos de prisão. Além do aumento das penas, o projeto também amplia as situações em que a justiça poderá determinar a perda do poder familiar, incluindo casos de crimes graves e crimes sexuais praticados contra filhos e outros integrantes da família sob responsabilidade do agressor. O texto também prevê que condenados por crimes sexuais possam perder cargos públicos em alguns casos. O texto foi apresentado pela deputada delegada Catarina, do PSD de Sergipe, e sofreu alterações da relatora, deputada delegada Ione, do Avante de Minas Gerais, que justificou as medidas.
18: No presente projeto, a incidência mais gravosa do poder punitivo do Estado para esse tipo de delito odioso também repercute em sanções acessórias a serem impostas a criminosos sexuais, a exemplo da perda da tutela e curatela e da inabilitação para os cargos públicos. Ademais, procura-se garantir proteção às vítimas nas órbitas jurídicas e assistencial, além de investir esforços públicos na educação e conscientização coletiva para a mudança social, construção de um espaço público de convívio saudável, respeitoso e seguro.
17: O projeto ainda garante às vítimas de crimes sexuais atendimento psicológico e jurídico prioritário, proteção de dados pessoais e acolhimento humanizado durante o atendimento. O projeto que cria a Lei da Dignidade Sexual e amplia punições para crimes sexuais seguiu para análise do Senado. Da Rádio Câmara de Brasília, com informações de Daniele Lessa, Marcelo Larcher.
1: Saúde.
9: Diego Garcia, do União do Paraná, defende a aceitação de exames solicitados por nutricionistas em laboratórios e hospitais. Relator da matéria na Comissão de Constituição e Justiça, ele afirma que a medida amplia o acesso dos pacientes e reduz a dependência de encaminhamento médico.
12: Segundo Diego Garcia, a iniciativa valoriza o papel do nutricionista e diminui a burocracia no atendimento. O deputado acrescenta que a proposta deve agilizar o acesso aos serviços, especialmente no SUS, além de fortalecer a prevenção e melhorar a qualidade do cuidado em saúde.
19: Então agora nós vamos desburocratizar esse sistema e facilitar, porque basta passar por esse profissional de nutrição, ele já vai ter acesso tanto à receita para os suplementos, como também à receita, ou encaminhamento para a realização de exames. Então é mais facilidade, menos burocracia e melhorar a qualidade da saúde da população brasileira. Atuar na prevenção e valorizar os profissionais de nutrição.
9: Dr. Zacarias Calil, do MDB de Goiás, denuncia desperdício de quase 300 milhões de reais com o descarte de 10 milhões de doses de vacinas da Coronavac vencidas e que, por falha logística, não chegaram à população, segundo a auditoria do Tribunal de Contas da União, citada por ele.
12: Dr. Zacarias Calil lamenta o desperdício milionário enquanto a saúde pública passa por carências básicas, como a falta de exames e estrutura hospitalar. Ele defende que o parlamento cobre respostas sobre as compras e pela ineficácia da redistribuição.
1: Educação.
9: José Rocha, do União da Bahia, apresentou proposta de emenda à Constituição que integra o ensino médio à formação técnico-profissional. O deputado afirma que a medida pode ampliar a qualificação dos jovens, reduzir a evasão escolar e preparar estudantes para o mercado de trabalho.
12: José Rocha acredita que a educação técnica é necessária para aumentar a produtividade do trabalhador brasileiro. Ele ressalta que o modelo permite ao jovem ingressar mais cedo em uma profissão sem impedir o acesso posterior ao ensino superior.
9: Soraya Santos, do PL do Rio de Janeiro, fala sobre a importância da educação inclusiva aliada ao trabalho de escolas especializadas. Segundo ela, o sistema público deve garantir inclusão, mas precisa do apoio dessas instituições para atender alunos com necessidades específicas.
12: Soraya Santos também alerta para desafios enfrentados nas salas de aula, como a sobrecarga de professores e a falta de estrutura adequada. Ela destaca ainda a importância de assegurar às famílias o direito de escolher o modelo educacional mais adequado para seus filhos.
9: Termina agora o Jornal Câmara dos Deputados com trabalhos técnicos de Wellington Telles e a apresentação de Luciana Vieira e Tércia Guimarães. Boa noite para você.
12: A Voz do Brasil está de volta na segunda-feira. Uma boa noite e um bom fim de semana.
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0: Minha gente do Brasil, são 20 horas mais 3 minutos. Com a graça de Deus e Nossa Senhora, nós estamos aqui mais uma vez para mandar para todos vocês o Eu de Cá, Você de Lá, ao som dessa música bonita, na véspera do Dia das Mães. Eu quero saudar a todas as mamães do mundo, né? No dia em que saí de casa, como é importante a mãe na vida dos seus filhos, né? Dedico o programa de hoje para minha mãe, a dona Gasparina Rabelo, que está lá em Tocantins, lá em Formoso do Araguaia. É, parece que eu estou lembrando do dia em que eu saí de casa, ela me abençoando, mandando eu ir com Deus, né? O meu pai também, mas no princípio meu pai não queria que eu estudasse, que eu voltasse a estudar, e minha mãe lá, minha advogada o tempo todo: não, vá, estude e não perca essa oportunidade, vai. E minha mãe tá lá nos ouvindo agora. Obrigado, minha mãe. Valeu demais. Dona Gasparina Rabelo, a senhora está aqui no meu coração e estará sempre. Hoje eu falei com ela quase uma hora ali, conversando, lembrando de coisas boas do passado, das dificuldades que a gente enfrenta, né? Minha mãe, muito obrigado por tudo, pela vida, pelo amor, pelo carinho que a senhora sempre dedicou aos seus filhos, a mim também. Muito obrigado, minha mãe, um beijo grande. Dedicar o programa também para a mãe dos meus filhos, a dona Madalena Rabelo, que está em casa nesse momento, nos ouvindo. Ela que me deu de presente três pessoas especiais, né? A Priscila, a Raíza, o Galber. Então, muito obrigado. Feliz Dia das Mães para você, minha mulher, minha companheira de 40 anos, dona Madalena Rabelo. Mandar um beijinho para minha filha, Priscila Rabelo, que já é mamãe também, mãe do José Marcos, tão bonito, nasceu há poucos meses atrás, já é a alegria da família inteira. Muito obrigado. Dedicar para dona Maria do Rosário de Fátima de Araújo Silva, que é uma grande mãe, uma grande avó também, uma grande companheira. É o programa dedicado a você também, viu, minha nossa produtora Maria do Rosário? Boa noite.
1: Boa noite, Maurício. Boa noite, Anderson. Boa noite, César, que está nos ouvindo também. Boa noite para todos os ouvintes.

0: quando veio para cá, também quando vim para cá, assim, meu pai não queria que eu viesse.
1: Não queria, não. Né?
0: Ah, você termina seus estudos aqui mesmo, minha filha. Tem bem aqui pertinho, isso. Fortaleza, Teresina, aqui do lado. Porque você vai fazer em Brasília, muito longe.
1: Né?
0: E a minha mãe falava, minha mãe chamava meu pai de velho. Falou, velho, ela quer ir pra Brasília. Lá tem o irmão dela, lá tem irmão.
1: É a capital do país, tá
0: começando.
1: Tá,
0: o Bernardo, que era meu irmão, que já faleceu. Uhum. Tá bem lá, então, disse que ela tem que ir pra lá. E ela quer ir, então deixa ela ir. Mas foi difícil.
1: Mas ela
0: foi difícil para sair
1: do seu lado e as coisas aconteceram, né?
0: Graças a Deus, graças a Deus. Então,
1: e nós temos muita gratidão por essa cidade que nos recebeu, principalmente as nossas mães, que deu aquela força que a gente precisava para a gente procurar o nosso caminho. E esse caminho era Brasília, o Distrito Federal.
0: Era,
1: né,
0: aqui mesmo, que Brasília me recebeu assim, com todas as alegrias, o amor, a fortaleza, me abraçou mesmo, me recebeu com abraços. E assim, tudo que eu conquistei aqui sempre dava um pouco para meus pais lá. Sempre, mano. Sempre.
1: Lógico, sempre, né? Assim,
0: sempre.
1: Não servir para servir, então é não serve para viver. Ainda mais o seu pai e a sua mãe, que te colocou no mundo, que te deu a vida, te educou, né? Se você não servir para servir as pessoas, imagina o seu pai e sua mãe.
0: Meu pai me ensinou a matemática nos carocinhos de milho.
1: Feijão, né?
0: De milho, de feijão. Tinha uma paciência. Nossa, eu fui a pessoa maravilhosa.
1: Minha mãe ensinava a tabuada.
0: Não chegou a botar no joelho, não, porque eu ficava ali e prestava atenção. Prestava atenção.
1: Educativo. De ajoelhar em cima de casa.
0: Prestava atenção, porque eu gostava de estudar. Matemática, inclusive na família, meus irmãos, todo mundo que formou foi eu, assim, né? Foi a mais nova, o único que chegou a fazer a faculdade. Então ele tinha assim aquela preocupação comigo, aquele carinho. Porque a gente, quando se interessa, os pais têm gosto também, quando vê que está fazendo aquilo, o filho está interessado, está respondendo. Eles se interessam mais. Aí vem aquela coisa, não, porque o papai e a mamãe gostam mais da fatinha, não sei o que e tal. Eu falei, não, gente, é porque eu gosto. Vocês nunca fizeram o que ele queria. E eu que me destaquei um pouco mais.
1: Graças a Deus,
0: só tenho a agradecer minha mãe, meus pais. Só agradecer pois a Deus e a eles.
1: Então vamos abraçar a todas as mamães. O Anderson Vareta Santos também tem junto com ele uma mãe muito querida, que é a dona Mônica, mãe dos três meninos dele, né? E a dona Vicença
2: Maria, lá em Braslândia.
1: Mãe de três, né? É. Parabéns.
2: Deixou de trabalhar para cuidar da gente.
1: Ah, pois é. Não, anulou quase a sua vida para dar vida para vocês três, né? Que para ela, a dona Vicência, né?
2: E a mamãe Mônica.
1: É, a mamãe Mônica.
2: Parabéns, mamãe.
1: Tem três próximos, poderão vir mais três, né, Anderson? Não, é. Chega, rapaz, tá bom demais.
0: E tem também minhas filhas, né, que são mãe, né? É. E aí, como elas dizem, assim, quando passam por dificuldade, falam, mamãe, só agora eu entendo que a senhora passava com a gente. Eu falei, viu quando eu chamava atenção? Ah, porque não sei o quê, muito dura, qual o problema? Fulano vai, por que que eu não vou? Fulano faz, por que que eu não faço? Não, você não vai fazer, nem vai sair, não vai dormir na casa de ninguém, vai ficar aqui. E aí hoje elas ficam, mas eu só agora eu sei o quanto a senhora sofreu com a gente, tudo, né? Aquela preocupação, aquela tensão. É por isso que é bom, né? É passar, por isso que é para poder sentir, para depois dizer que a gente era muito, muito duro, muito rígido, né? Muito ruim, não dava oportunidade. Porque se deixar, tem que ter limites. Às vezes você fala assim, ah, não, lá em casa não tem esse problema, porque minha filha é minha amiga, meu filho é meu, nós somos amigos. Sim, você é amiga do seu filho, mas ele não é seu. Porque você conta todos os seus problemas, suas dificuldades, conta suas emoções, seu amor, conta tudo. Mas eles não contam. Eles não contam tudo, não. Então, esse negócio de dizer que é meu amigo, que eu confio, porque ele não, tem que ter limite.
1: Tá bom.
0: Mas é isso aí, para minhas filhas também, um feliz dia. E o Dia das Mães é uma das datas mais celebradas do ano. A comemoração homenageia o amor, o carinho, a dedicação das mães. Em muitos países, a data é marcada por reuniões em família e presentes. No Brasil, o Dia das Mães foi oficializado em 5 de maio de 1932, com o então presidente Getúlio Vargas, que assinou um decreto que determinava que o segundo domingo de maio seria dedicado às mães. Assim, o Brasil adotou oficialmente a data como um dia de reconhecimento nacional.

0: as mães. Em outros países, a homenagem tem formas variadas. É isso aí, para todas as mães. Feliz Dia das Mães, é no domingo, um dia em paz com a sua família. Aqueles que, às vezes, têm os filhos que, às vezes, não se entendem, né? Aquela, é um momento, tem aquelas briguinhas, ah, eu não falo com fulano, é quantos anos. Então, gente, é o momento, né, de reconciliar, de pedir perdão, né, de conversar, reunir a família, é tão bonito, deu primeiro lá em casa, acho tão lindo que está todo mundo reunido. É que eu falo para minhas filhas, olha, eu não quero que vocês, nada de vocês assim, material, não, só quero esses momentos, assim, esses encontros, todo mundo feliz, em paz, sem briga, sem confusão, isso, conversando ali, discutindo, os meninos correndo, quebrando a casa, é, e ninguém fala nada, é, deixa, velho.
1: E comendo, né?
0: Então, bom, gente, demais. Olha, é muito feliz a reunião, assim, o momento de família.
2: Tá certo.
0: Eu desejo a todas as mães felicidade neste domingo e todos os dias do ano e da vida.
2: Para todas as mamães do Brasil, a nossa homenagem do Eu de Cá, Você de Lá.

0: Pois é, gente boa do Brasil, são 20 horas e 15 minutos, já está na minha mão aqui o celular da Rádio Nacional para você mandar a sua mensagem. Mande para nós aqui que divulgaremos a sua mensagem com muita satisfação. É o 61-DDD-99674-1536. E para ligar, para falar com a Fátima, quais os números, Fatinha?
1: Anote aí, gente, é o 61-3799-5742 ou 61-3799-5743. Então, quem quiser, igual o Maurício falou, mensagem para sua mãe. É, temos o programa até às 11. Tem muito tempo, né, para você mandar mensagem, participar, pedir a música, mandar um recado. E daqui a pouco eu volto, com os telefones já estão lhe chamando.
0: Beleza pura. Tem aqui, são 20 horas e 16 do estado de Goiás, Zenildes Fernandes. Alô, alô, Zenildes Fernandes, boa noite. Ela dizendo: boa noite, Maurício Rabelo, tudo bem? Tudo.
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Muito bem, gente, em Piritiba são 8 horas e 31 minutos. Olha só a programação Espaço Gospel pra vocês aí, tá bom? Vocês que estão curtindo aí More FM, através do rádio, através do aplicativo. Muito boa noite pra vocês. Franklin Souza no comando da 96,3 FM, aí More FM, hein? A primeira a tocar no coração da Chapada. Olha só, eu já começo mandando um forte abraço pro meu pai Tacilo lá na Fazenda Cajazeiras, lá na Queimadinha. Para minha mãe Arluce, que está na escuta da Imor FM. Muito obrigado pelo carinho de vocês aí. Lá na Queimadinha, um alô todo especial também vai para a família de meu amigo Dazo. Alô, dona menininha! Forte abraço para vocês aí, tá certo? Lá na Maniçoba, o alô todo especial vai para o meu amigo Ednailson e sua esposa, seu filho Cauã. Forte abraço para vocês aí que estão curtindo a Imor FM. Lembrando a todos vocês que vamos estar juntos até as 23 horas e até lá muita coisa vai rolar, tá bom, gente? 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Também mandando um forte abraço para a equipe do Abatedor Asa Branca. Alô, Alana. Alô, meu amigo Neguinho. Meu amigo também, né? Alexandro, forte abraço para vocês aí. Meu amigo Queiroz. Ah, jogador, hein? Alô, Queiroz. Meu amigo Roberval Saldanha. Minha amiga Magnólia. Forte abraço para vocês aí, tá bom? Alô, Gigante. Gigante lá na Praça da Feira. Jogador. Meu amigo Isca Novidades. 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Rominete, meu amigo Alânio, a minha amiga Polly também, né? Forte abraço para cada um de vocês aí, tá bom? Vamos lá, em Piritiba são 8 horas e 35 minutos. Você está curtindo a programação Espaço Gospel, que vai até as 9 horas. Depois tem a programação Fim de Noite, que começa às 10 e vai até às 23. Aí, meu irmão, aí é a programação que é feita para você se apaixonar de verdade, né? Que é só a Imoré FM tem esse poder para vocês aí, tá bom? Muito bem, gente. Tenha uma ótima noite para vocês.

0: acabou ficando feio.
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